0: temos para combater o crime.
1: Entre janeiro e setembro, 16 operações integradas coordenadas pela Secretaria Nacional de Segurança Pública no Estado resultaram em mais de 3.300 prisões e na apreensão de quase 1.200 quilos de drogas. Reportagem Pablo Mundim.
2: Esclarecer fake news envolvendo a reforma tributária.
3: E promover a capacitação de profissionais, gestores e da sociedade sobre o tema.
2: Esse é o objetivo de uma força-tarefa da Receita Federal junto a outros órgãos.
4: Em uma ação conjunta com o Conselho Federal de Contabilidade, o SEBRAE e a Federação Nacional das Empresas de Serviços Contábeis, a Receita Federal anunciou uma força-tarefa para esclarecer sobre a reforma tributária e o eventual surgimento de notícias falsas, as fake news, no processo de implementação das novas regras. Entre as ações está um treinamento gratuito sobre as mudanças da reforma. O curso é voltado principalmente para profissionais da área e gestores, mas pode ser acessado por qualquer cidadão que deseje entender as novas regras. O secretário da Receita Federal, Robson Barreirinhas, falou da importância dessa capacitação.
5: A gente sabe que tem muita desinformação nas redes sociais. Muita gente promovendo desinformação. Olha, vai ser um desastre a reforma, olha o problema que você vai ter. A nossa orientação é que busque o profissional de contabilidade, acompanhe os nossos cursos, as nossas orientações. É um curso sistematizado, desde a orientação mais geral, mas até aquela mais aprofundada em relação aos lançamentos contábeis.
4: Durante todo o ano de 2026, está sendo realizada a fase de testes e adaptação operacional da reforma tributária. Entre 2027 e 2032, a reforma passará a ser implementada de forma gradual. A previsão é que em 2033 o modelo já esteja completamente ativo. A reforma tributária substitui 5 impostos sobre o consumo por um modelo unificado, o IVA, Imposto sobre Valor Agregado. O presidente do Conselho Federal de Contabilidade, Joaquim Bezerra, comentou os impactos da reforma.
6: Os empresários vão poder ter a oportunidade de entender mais qual é o funcionamento de seus negócios, de seus empreendimentos, a dinâmica fiscal de sua empresa.
4: O curso de capacitação sobre a reforma tributária oferecido pela Receita Federal e parceiros conta com 18 módulos, é gratuito e fornece certificado de conclusão. O treinamento está disponível em gov.br/Receita Federal na aba Reforma Tributária do Consumo. A página conta também com orientações, manuais e um painel com informações que desmontam fake news. Reportagem Luana Karen.
3: Quem recebe aposentadoria, pensão ou benefício assistencial do Instituto Nacional do Seguro Social e votar nas eleições deste ano, poderá ter a prova de vida registrada automaticamente.
2: Isso porque o comparecimento às urnas é uma das formas reconhecidas pelo INSS para confirmar que o beneficiário está vivo.
7: Aposentados e pensionistas podem contar com mais uma forma de realizar a prova de vida, o comparecimento às urnas. O INSS recebe os dados da Justiça Eleitoral e faz o registro automaticamente. A medida faz parte de uma mudança no procedimento, que deixou de exigir que o aposentado se desloque a uma agência para a prova de vida. O próprio INSS cruza informações de diferentes bases do governo para verificar se a pessoa continua viva. Nas eleições municipais de 2024, a Justiça Eleitoral registrou dados de mais de 20 milhões de beneficiários. Desse total, cerca de 5 milhões tiveram a prova de vida atualizada. É o que explica o ministro da Previdência Social, Volney Queiroz.
8: É uma portaria de 2022 e que foi validada na eleição de 2024. Então, todas aquelas pessoas que compareceram às eleições de 2024 tiveram o comparecimento eleitoral com prova de vida. Então, agora em 2026, novamente, as pessoas que precisarem fazer a prova de vida, comparecendo às urnas em outubro, elas validam a sua vida com o comparecimento eleitoral.
7: Mas votar não é a única forma de fazer a prova de vida. O procedimento automático do INSS também passa por outros registros utilizados pelo governo, como, por exemplo, a renovação da Carteira Nacional de Habilitação. Quando necessário, também podem ser utilizados meios digitais ou presenciais. Entre as opções estão o reconhecimento facial pelo aplicativo GovBR e o atendimento nos balcões ou nos terminais de autoatendimento do Banco Pagador, quando esses serviços estiverem disponíveis. A orientação é a acompanhar a situação pelos canais oficiais do INSS. Quem estiver com a prova de vida pendente poderá receber uma comunicação para regularizar a situação. As informações podem ser consultadas pelo telefone 135 ou pelo aplicativo e site Meu INSS. Reportagem Thaís de Araújo.
3: Quando alguém pega o dinheiro ou mexe nos bens de uma pessoa idosa sem ela permitir, isso também é uma forma de violência.
2: É o chamado abuso patrimonial e financeiro. Pode acontecer quando alguém usa a aposentadoria do idoso, fica com o cartão ou a senha, vende um bem sem autorização ou até faz empréstimos no nome da pessoa.
3: E é importante ficar de olho nesses sinais e saber onde denunciar.
0: De acordo com o Ministério dos Direitos Humanos e da Cidadania, a violência patrimonial e financeira contra a pessoa idosa ocorre quando o dinheiro, benefícios, bens ou documentos são apropriados, retidos ou utilizados sem autorização. Entre as situações estão o uso indevido de aposentadorias, a retenção de cartões e senhas, a venda de bens sem consentimento e a contratação forçada de empréstimos. Também são considerados abusos a oferta de empréstimos sem solicitação clara, a emissão de informações sobre taxas e contratos e golpes como boletos falsos, falso parente e extorsões por aplicativos de mensagens. Suspeitas ou casos de violência podem ser denunciados pelo Disque 100 gratuitamente, 24 horas por dia. O canal recebe denúncias de vítimas e testemunhas, inclusive de forma anônima. Também é possível pelo WhatsApp no número 61 99611 0100 ou pelo Telegram, procurando por Direitos Humanos Brasil. Também é possível procurar delegacias de polícia, o Ministério Público, as defensorias públicas e serviços de assistência social e saúde em situação de risco imediato. A orientação é ligar para o 190. Dilson Santa Fé, para a Voz do Brasil.
2: O Disque 100 é um canal que acolhe e encaminha denúncias de violações dos direitos humanos no Brasil.
3: Entre 1º de janeiro e o início de setembro deste ano, foram recebidas mais de 508 mil denúncias, segundo o painel de dados da Ouvidoria Nacional de Direitos Humanos.
2: E para que ninguém deixe de recorrer a esse canal por falta de informação, conheça agora os principais mitos e verdades sobre o serviço.
9: O Disque Direitos Humanos, conhecido como Disque 100, nunca desliga. Está disponível 24 horas, todos os dias, inclusive aos sábados, domingos e feriados. A equipe acolhe as denúncias de grupos vulneráveis, como idosos, indígenas, crianças e adolescentes e pessoas com deficiência, e direciona às instituições competentes. Mas a desinformação pode dificultar o acesso da população brasileira ao serviço. Por isso, vamos conhecer agora alguns mitos e verdades relacionados ao Disque 100.
10: A pessoa denunciante deve ser identificada?
9: Mito. O denunciante não é obrigado a se identificar, mas para isso, o anonimato deve ser solicitado durante o atendimento.
11: O Disque 100 substitui serviços de emergência?
9: Isso também é um mito. Um serviço não substitui os outros. Em cenários de perigo iminente, não hesite em procurar a Polícia Militar pelo 190, o Corpo de Bombeiros ligando 193 ou o SAMU no 192.
12: Se comprovada a violação, o agressor poderá ser responsabilizado?
9: Verdade, mas sempre respeitando o devido processo legal e observando o direito ao contraditório, ampla defesa e a presunção da inocência. Lembrando que os profissionais da ouvidoria não entram em contato com o denunciante ou com a vítima para comunicar o desfecho da denúncia. Caso o denunciante queira receber atualizações, é necessário entrar em contato com o Disque 100 e informar o número de protocolo recebido no momento da denúncia.
13: E se a denúncia for feita de má fé, o denunciante poderá responder judicialmente?
9: Também é verdade. No Brasil, existem mecanismos legais que permitem a responsabilização de quem aciona serviços públicos com má fé. Por isso, o serviço Disque 100 e outros canais de denúncias devem ser utilizados com responsabilidade.
14: É preciso apresentar provas materiais para a abertura de um protocolo de denúncia?
9: Mito. As provas ajudam na apuração, mas não são obrigatórias, porque nem sempre é possível possível reunir materiais que comprovem uma violação. Mas algumas informações são essenciais para o prosseguimento da denúncia, como o nome da vítima e do autor, local, data e a descrição do episódio. Vale lembrar que a ligação para o Disque 100 é gratuita e, além do atendimento telefônico, o serviço recebe denúncias pelo WhatsApp, Telegram, videochamadas em língua brasileira de sinais e presencialmente na sede do Ministério dos Direitos Humanos e da Cidadania, em Brasília. Reportagem Graziele Bezerra.
3: E quem precisar recorrer ao Disque 100 pelo WhatsApp, anote aí, o número é 61 99611 0100.
2: A prova nacional docente, a PND, será realizada neste domingo, dia 20, em 806 cidades de todo o país.
3: A avaliação pode ser usada em processos seletivos e concursos públicos para a carreira de professor da educação básica.
15: Neste domingo acontece a Prova Nacional Docente. A avaliação é destinada a concluintes de licenciaturas, graduados e profissionais da educação interessados em utilizar a nota em processos seletivos para a carreira docente. Nesta edição, a PND tem uma função a mais. A mesma avaliação teórica será utilizada como Exame Nacional de Desempenho dos Estudantes, o ENAD das licenciaturas. A prova avalia a formação dos estudantes que pretendem atuar na educação. O diretor de graduação do Instituto Federal do Tocantins, Daniel Marra da Silva, destaca que a avaliação é fundamental para certificar o conhecimento dos futuros educadores e dos cursos de licenciaturas.
16: Além de avaliar o desempenho do estudante no curso e nos dar um retrato de como que o curso está sendo desenvolvido mesmo, da qualidade, ou nos oferece subsídios para melhorias, né? Também oferece essa oportunidade ao estudante de, a partir do desempenho, assumir um concurso público por instituições que adotem esse sistema.
15: A prova tem duas partes, são 30 questões objetivas e uma discursiva de formação geral docente, além de outras 50 questões específicas da área de licenciatura. Ao todo, são 21 áreas avaliadas, entre elas pedagogia, matemática, história, geografia e educação física. Elisiane Marim Galeazzi, estudante de Farroupilha, no Rio Grande do Sul, vai participar do exame e fala como se preparou.
17: É importante desenvolver uma boa capacidade de interpretação, relacionando os conteúdos estudados com as situações concretas da prática docente.
15: João Antônio, estudante de Física em Palmas, Tocantins, também vai participar. Para ele, a carreira já está definida e será dentro da sala de aula.
18: A gente vê uma grande tendência a pessoas desistirem da educação, da sala de aula. Eu me sinto transformado pela educação e eu quero levar isso para frente.
15: É preciso ficar atento aos horários. Os portões abrem ao meio-dia e fecham impreterivelmente à 1 da tarde pelo horário de Brasília. A prova começa à 1:30 e termina às 7 da noite. O candidato deve levar documento oficial com foto e caneta esferográfica preta de material transparente. O celular e outros eletrônicos devem ser desligados e guardados no envelope porta-objetos. O local de prova está no cartão de confirmação da inscrição disponível no sistema PND. Colocução de Edinaldo Júnior, reportagem Pablo Mundim.
2: Hoje é Dia Nacional de Conscientização e Incentivo ao Diagnóstico Precoce do Retinoblastoma,
3: que é o câncer nos olhos mais comum em crianças.
2: A melhor estratégia de combate à doença é observar os olhinhos e fazer exames preventivos.
3: E o tratamento está disponível no Sistema Único de Saúde.
19: O retinoblastoma é um tipo raro de câncer ocular que se desenvolve na retina. Ele acomete principalmente crianças com menos de 5 anos de idade. É o tumor intraocular mais frequente na infância. A chefe do Serviço de Oncologia Pediátrica do Instituto Nacional do Câncer, o INCA, doutora Sima Ferman, fala dos sintomas da doença.
20: Os principais são a leucocoria, que é o reflexo branco na pupila quando a luz incide. Mas tem outros sinais e sintomas também importantes, como o estrabismo, ou mesmo o olhinho vermelho, né, que fica vermelho, ou dor, ou queda da visão. São sintomas importantes e que merecem uma investigação o mais rápido possível.
19: E hoje é o Dia Nacional de Conscientização e Incentivo ao Diagnóstico Precoce do Retinoblastoma. Descobrir a doença com antecedência é fundamental para um tratamento de sucesso, com até 98% de cura, diminuindo assim as chances de cegueira. O retinoblastoma ganhou maior visibilidade após a filha dos jornalistas Tiago Leifert e Dayana Garbim receber o diagnóstico da doença. Depois disso, o casal criou uma ONG e uma campanha De Olho nos Olhinhos, que incentiva pais e responsáveis a fazerem pelo menos um exame de vista a cada 6 meses para afastar o risco da doença. A campanha tem o apoio do Instituto Nacional do Câncer. Tiago Leifert fala da importância do diagnóstico precoce.
1: O retinoblastoma atinge crianças de 0 a 5 anos. Elas não vão falar que elas não estão enxergando, elas vão tentar se adaptar e cabe a nós, os adultos que estão ali em volta, a gente tem que ficar de olho nos olhinhos. Então a gente decidiu compartilhar com as famílias para que as pessoas pudessem chegar ao tratamento antes do que a gente conseguiu. Não só as famílias também, professores, a tia da creche, grupo do futebol, do seu condomínio, todo mundo tem que ficar de olho nos olhinhos.
19: O Sistema Único de Saúde oferece tratamento integral para o retinoblastoma. Os pacientes são encaminhados para unidades de assistência de alta complexidade em oncologia. O SUS cobre exames, cirurgias, quimioterapia e radioterapia quando são necessárias. As informações sobre o tratamento estão disponíveis em gov.br/inca. Com locução de Thaísa Vitória, reportagem Cleide Lopes.
2: A Anvisa, Agência Nacional de Vigilância Sanitária, proibiu a importação, o armazenamento, a distribuição, a comercialização e a propaganda e também o uso da caneta de GLP-1 denominada T36.
3: O medicamento não possui registro sanitário junto à Anvisa e não teve a sua segurança e eficácia avaliadas no Brasil.
2: A comercialização desse produto, popularmente conhecido como caneta emagrecedora, por meio do site golfarma.shop, também foi proibida.
3: O site vinha anunciando medicamentos sem registro no Brasil, à base de tirzepatida ou que alegavam supostamente ter como princípio a retatrutida, substância que ainda não possui registro em nenhum país do mundo.
2: É importante esclarecer que sites em geral não podem vender medicamentos para qualquer indicação, em nenhuma hipótese.
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3: Pegue lanterna, capacete, calça e sapato fechado e vista-se com roupas confortáveis.
2: A nossa viagem hoje é no escuro, mas de uma beleza plena.
3: Vamos conhecer as cavernas da Chapada Diamantina, na Bahia.
2: E você ainda tem a opção de visitar uma das mais de 30 mil grutas e cavernas espalhadas por todo o Brasil.
22: Imagina caminhar por um ambiente onde a luz do sol não chega. Em salões subterrâneos, rios, formações rochosas e estruturas que levaram milhares ou até milhões de anos para se formar. É o universo das cavernas e grutas, patrimônio natural brasileiro. E no país, são mais de 30 mil, de acordo com o ICMBio, Instituto Chico Mendes de Conservação da Biodiversidade. E que tal conhecer algumas delas com a gente? Estamos na Chapada Diamantina, no interior da Bahia. E vamos começar nosso roteiro em Iraquara, conhecida como capital das grutas e cavernas. O guia turístico Rael de Souza, que nasceu na cidade, conta o que você pode encontrar pela região.
23: O Iraquara é conhecida como a capital de grutas e cavernas do Brasil. Então tem mais de 200 grutas catalogadas, somente tem 7 que é aberta à visitação. Eu vou citar aqui o nome de algumas dessas, das grutas, que tem Gruta da Fumaça, Lapa Doce, aí Caverna Torrinha, aí Gruta da Pratinha, Gruta Azul, Mareiuru, Bolo de Noiva.
22: Dessas grutas que o Rael acabou de citar, entre as mais famosas estão a Lapa Doce e a Gruta da Pratinha. Cada uma oferece uma experiência diferente. A Lapa Doce é uma caverna seca, com formações calcárias milenares e salões que chegam a 25 metros de altura. A única luz que entra é a da lanterna que acompanha os visitantes. Já a Gruta da Pratinha é chamada de Oásis do Sertão Baiano, pelas suas águas incríveis totalmente azuis e transparentes. Quem não perde a oportunidade de ir a essa região é a baiana Eliseni Fernandes, que hoje mora em São Paulo.
4: Lá em Iraquara mesmo, tem a gruta que fica na Fazenda Pratinha, né? Lá tem duas grutas, que é a Gruta Pratinha e a Gruta Azul. A Gruta Azul, a gente não pode entrar, né, na água, mas para tirar foto. Geralmente o turista vai assim mais no período da tarde, né, ali por volta das 2 horas, que é onde o sol bate na caverna e a água ali fica toda iluminada, né. Tem a Gruta Pratinha, que é mais para mergulho, né, tem uns passeios ali que você faz o mergulho. É uma experiência assim incrível.
22: Visitar nossas cavernas é caminhar entre catedrais de pedras milenares, flutuar em rios subterrâneos de água azul cristalina e vivenciar o silêncio absoluto da natureza. Ficou curioso? Então se liga na dica do ICMBio. Quando for planejar o passeio, verificar a distância e o grau de esforço físico exigido e, sempre que possível, contratar um guia turístico credenciado pelo órgão. Eu sou a Raquel Mariano e até a próxima viagem.
3: Na próxima semana, com a chegada da primavera, vamos falar de flores, projetos e cidades que produzem e exportam esse bem tão delicado.
2: Vamos conhecer Olambra, em São Paulo, uma estância turística conhecida como a Cidade das Flores.
3: O local é responsável por 40% da produção nacional de flores e plantas ornamentais, além de dominar 80% das exportações do setor no país.
2: Então, até sexta-feira, na nossa próxima viagem pelo país.
3: E essas foram as notícias do governo federal.
2: Uma realização da Secretaria de Comunicação Social da Presidência da República.
3: A produção da Empresa Brasil de Comunicação.
2: Fique agora com as notícias do Poder Judiciário e do Congresso Nacional. Boa noite, bom fim de semana.
3: A gente volta na segunda-feira. Uma boa noite.

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2: Supremo confirma a validade da norma que proíbe delegados de chefiar policiamento extensivo no Rio.
3: Semana Nacional da Execução Trabalhista arrecada mais de 4 bilhões de reais.
2: STJ mantém condenação de ex-deputada Flor de Lis a 50 anos de prisão e anulação de júri que absolveu outros 3 réus.
3: Boa noite, eu sou Leandro Bezerra.
2: Eu sou Walter Lima.
3: Confirmada pelos ministros do Supremo Tribunal Federal a validade da norma que proíbe delegados de chefiar policiamento ostensivo no Rio de Janeiro.
2: A decisão foi tomada em sessão virtual. Os ministros julgaram uma ação direta de inconstitucionalidade contra uma lei estadual de 2025, que estabelece o exercício de funções de comando ou de chefia em forças de segurança.
3: STJ mantém condenação da ex-deputada federal Flor de Lis dos Santos de Souza a 50 anos de reclusão pela morte em 2019 do pastor Anderson do Carmo de Souza, o então marido dela.
2: Os ministros também mantiveram uma anulação de júri que absolveu outros 3 réus. Fátima Uchoa.
4: O assassinato a tiros do pastor Anderson ocorreu na casa da família em Niterói. Flor de Lis foi condenada por planejar o crime. O Tribunal de Justiça do Rio de Janeiro havia anulado a absolvição de uma neta biológica da ex-deputada e de 2 filhos adotivos, sob o fundamento de que a decisão dos jurados foi contrária às provas do processo. Por isso, os 3 devem ser submetidos a novo júri popular. Em relação a Flor de Lis, a relatora no STJ, desembargadora convocada Nilsoni de Freitas, observou que a decisão de pronúncia que levou a ex-deputada a julgamento apresentou fundamentação suficiente com base em provas periciais e testemunhais.
3: Mais de 4 bilhões de reais foram arrecadados nesta edição da Semana Nacional da Execução Trabalhista.
2: Durante 5 dias, a Justiça do Trabalho concentrou esforços para garantir o pagamento de dívidas já reconhecidas. Larissa Batista.
5: Os dados parciais desta edição revelam a dimensão da iniciativa. Cerca de 77 mil audiências foram realizadas em todo o país e mais de 20 mil acordos foram firmados entre trabalhadores e empresas. Ao todo, mais de 4 bilhões de reais foram arrecadados. Neste ano, a Força-Tarefa concentrou esforços nos grandes devedores e na localização de bens. A estratégia buscou encontrar recursos para quitar milhares de dívidas trabalhistas, de quem já tinha o direito reconhecido.
3: As eleições estão chegando e a Justiça Eleitoral tem alguns aplicativos que vão facilitar a vida do eleitor.
2: Essas ferramentas permitem consultar serviços, denunciar irregularidades e acompanhar informações da votação. Estevão Furtado.
6: O e-título permite consultar o local de votação, a situação eleitoral e outros serviços. Já o Pardal é o canal para denunciar irregularidades como propaganda ilegal e suspeita de compra de votos. O boletim na mão permite consultar os votos registrados nos boletins de urna a partir do QR Code impresso no documento. E o aplicativo Mesário reúne treinamentos e orientações para

0: Projetos de infraestrutura, compra de equipamentos e regularização fundiária. As novas solicitações de aporte financeiro, cerca de R$ 37 milhões, serão utilizados para proteger as unidades, melhorar as estruturas dos parques e incentivar o turismo sustentável.
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1: A você uma boa noite.
2: Um fim de semana excelente e até segunda-feira.
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5: Eu sou Humberto Pinheiro e estes são os destaques de hoje do Jornal do Senado, que começa agora. Plataformas digitais terão que divulgar relatórios sobre proteção de crianças e adolescentes. Há 80 anos, Constituição de 1946 marcava a redemocratização do Brasil. Projeto no Senado amplia direitos de trabalhadores domésticos no seguro-desemprego. Boa noite. As plataformas digitais com mais de 1 milhão de usuários menores de 18 anos precisam publicar o primeiro relatório semestral de transparência previsto no Estatuto Digital da Criança e do Adolescente. O documento deve detalhar as medidas adotadas para proteger crianças e adolescentes, além de informar como a plataforma identifica e enfrenta riscos e recebe e trata denúncias. A exigência vale para provedores e aplicações de internet destinados a menores de idade ou com acesso provável por esse público. Repórter Pedro Pincer.
6: Plataformas digitais acessadas por crianças e adolescentes com mais de 1 milhão de usuários menores de 18 anos precisam publicar o primeiro relatório semestral de transparência previsto no ECA Digital. O documento precisa detalhar como a plataforma protege crianças e adolescentes e como lida com riscos e denúncias. O autor da proposta do ECA Digital foi o senador Alessandro Vieira, do MDB de Sergipe. Ele destaca a importância e o ineditismo da legislação.
7: Nós estamos regulando parcialmente a atividade das empresas mais poderosas da história do capitalismo. Essa é a primeira lei das Américas nessa matéria. As empresas serão obrigadas a, por padrão, organizar seus aplicativos, seus produtos, seus serviços, na forma mais protetiva para a criança e adolescente. Esse é um projeto, essa é uma legislação voltada para a proteção da criança e adolescente.
6: Mais informações sobre o ECA Digital e sobre as obrigações previstas podem ser consultadas em gov.br/ANPD.
5: Há 80 anos, em 18 de setembro de 1946, o Brasil promulgava uma nova Constituição, após o fim do Estado Novo. A Carta Constitucional reestabeleceu as eleições diretas, fortaleceu o Congresso Nacional e devolveu autonomia política e administrativa a estados e municípios. O texto também ampliou direitos e garantias individuais e marcou a redemocratização do país. Mais detalhes com repórter Rodrigo Rezende.
8: Depois de 15 anos de governo Getúlio Vargas, entre 1930 e 1945, e 8 anos da ditadura do Estado Novo, iniciada em 1937, o Brasil teria, em 1946, uma nova Constituição. O consultor legislativo Gilberto Gerzoni ressalta que o fim da Segunda Guerra acelerou o processo de democratização no país e praticamente exigiu a elaboração de um novo conjunto de leis. O presidente da Assembleia Constituinte foi o senador Melo Viana. Em 18 de setembro de 1946, a nova carta foi promulgada e, segundo Gerzoni, era uma constituição liberal e a mais democrática até então.
9: Nós temos a volta da autonomia dos estados e municípios, das eleições diretas para governador e prefeito e para presidente da república, né, o restabelecimento das assembleias legislativas, das câmaras municipais e do próprio Congresso Nacional.
8: A Constituição de 1946 ficou em vigor até o golpe de 1964. Ela foi substituída formalmente pela Carta de 1967.
5: A busca pela igualdade de direitos para os trabalhadores domésticos deve ganhar mais um capítulo com o novo projeto apresentado no Senado. A proposta pretende alterar a lei que regulamenta o trabalho doméstico remunerado.

0: Para equiparar as regras do seguro-desemprego da categoria às aplicadas aos demais trabalhadores. Repórter Douglas Castilho.
1: Atualmente, a trabalhadora doméstica demitida sem justa causa tem direito a ganhar um salário mínimo em até 3 parcelas, desde que tenha trabalhado por pelo menos 15 meses nos 2 anos que antecederam o fim do emprego. As demais categorias profissionais podem ganhar de 3 a 5 parcelas e o valor é calculado com base na média dos últimos salários. O consultor legislativo da casa, Bernardo Schettini, destacou que, apesar dos avanços alcançados nos últimos anos, a garantia plena na Seguridade Social das trabalhadoras domésticas ainda não foi atingida.
2: Hoje, essas trabalhadoras e esses trabalhadores também acessam o FGTS, o próprio seguro-desemprego, têm direito a uma jornada e uma escala de trabalho dignas, recebem horas extras quando devidas. A principal divergência, hoje em dia, no âmbito da Seguridade Social, está no seguro-desemprego.
1: Outro ponto do projeto indica o Fundo de Amparo ao Trabalhador, FAT, como fonte para custear os gastos com a implementação das novas regras. O texto agora aguarda envio às comissões pertinentes.
0: Uma proposta e análise na Comissão de Educação propõe a instalação de botão de pânico nas escolas. Além do dispositivo emergencial para acionar autoridades, o texto também prevê que estabelecimentos de ensino das redes pública e privada implementem medidas como câmeras de vigilância e treinamento de pessoal responsável pelos equipamentos de segurança. O objetivo do projeto é prevenir e combater a violência escolar. Por isso, estipula que todo ano ocorram simulações para testar os planos de segurança, que devem contar com a participação obrigatória de alunos e funcionários. O texto determina ainda que os estados mantenham áreas de inteligência voltadas à prevenção de agressões nas escolas, inclusive no ambiente virtual.
3: Eleições 2026.
0: Falta pouco para o dia das eleições de 4 de outubro. A Justiça Eleitoral já analisou mais de 99% dos pedidos de registro de candidatura em todo o país. Os tribunais eleitorais também já começaram a preparar as urnas eletrônicas. O processo inclui a instalação dos sistemas e a inserção dos dados que serão utilizados na votação. A reportagem é de Raíssa Abreu.
4: Segundo o presidente do TSE, ministro Cássio Nunes Marques, é só depois do julgamento de todos os pedidos de candidatura que os tribunais regionais podem lacrar o sistema das urnas eletrônicas. Os dados dos 13 candidatos à presidência da República já foram carregados. É o que conta o coordenador de processamento da Secretaria Judiciária do Tribunal, Daniel Vasconcelos.
5: Na sequência, os TREs irão fazer também essas cerimônias de encerramento do cândido, de modo que para cada unidade da federação seja dada carga de todos os cargos, não só de presidente, mas dos demais que estão em jogo esse ano.
4: O primeiro turno das eleições acontece no dia 4 de outubro.
0: Lembrando que neste ano o eleitor irá votar em 2 senadores, mas atenção, são 2 senadores diferentes, um voto para cada candidato ou candidata. Primeiro, o eleitor escolherá um candidato e confirmará a escolha. Em seguida, registrará o outro voto. Se o eleitor repetir o mesmo número nas duas oportunidades, apenas o primeiro voto será considerado válido. O segundo será anulado automaticamente pela urna eletrônica. Também é importante lembrar que na votação para senador não é possível votar na legenda, ou seja, o eleitor não poderá digitar apenas o número do partido. Caso isso aconteça, o voto para senador será considerado nulo. No dia da eleição, é permitido levar os números dos candidatos anotados no papel. O primeiro turno da eleição ocorre no dia 4 de outubro e, para ajudar o cidadão a se informar melhor, o Senado Federal criou uma página especial para a cobertura das eleições. O site pode ser acessado por meio do endereço senado.leg.br/eleições. Com trabalhos técnicos de Eliseu Caires, o Jornal do Senado fica por aqui. Acompanhe agora as notícias do Tribunal de Contas da União e da Câmara dos Deputados. Boa noite e um bom fim de semana.
3: Minuto do TCU.
6: O Tribunal de Contas da União avaliou as barreiras enfrentadas por pequenos provedores de internet no Brasil. Essas empresas têm papel importante na expansão da conectividade. Em municípios com até 30 mil habitantes, elas respondem por 91% das conexões de fibra ótica. A auditoria identificou problemas que aumentam custos e dificultam investimentos. Entre eles estão dificuldades para compartilhar postes, acesso ao crédito e a concorrência com provedores ilegais. O TCU também apontou que o furto de cabos e a atuação de organizações criminosas prejudicam a prestação do serviço em alguns locais. O tribunal recomendou que a Agência Nacional de Telecomunicações e o Ministério das Comunicações revejam as regras de compartilhamento de infraestrutura e adotem medidas contra provedores ilegais. Saiba mais em tcu.gov.br.
3: TCU, fiscalização a serviço da sociedade. Jornal Câmara dos Deputados.
7: Câmara cria regras especiais para controle sanitário da agricultura familiar. Deputados estudam modernizar sistema de busca de pessoas desaparecidas.
8: Comissão inclui cálculo do fator amazônico nas políticas públicas da região.
9: Boa noite. A Comissão da Amazônia aprovou a inclusão do chamado fator amazônico no cálculo das políticas de desenvolvimento social para a região. A repórter Fabielle Pires tem os detalhes.
10: Avançou mais um passo na Câmara dos Deputados a proposta que insere o chamado fator amazônico em políticas públicas do governo federal. O projeto foi aprovado pela Comissão da Amazônia e dos Povos Originários e Tradicionais. A ideia é que sejam considerados custos e prazos adicionais ao planejar e executar políticas de desenvolvimento social na Amazônia Legal, incluindo processos de compras públicas. A proposta foi apresentada por vários deputados da bancada amazônica de partidos diferentes. Segundo a justificativa do projeto, os desafios logísticos da Amazônia acabam aumentando os custos de produtos, serviços e investimentos públicos na região. Esses custos estão relacionados às grandes distâncias, às dificuldades de transporte, ao acesso a comunidades isoladas e às condições climáticas da região. Em entrevista à Rádio Câmara, o relator da proposta da Comissão da Amazônia, deputado Dorinaldo Malafaia, do PDT do Amapá, explicou que a região passa por dificuldades logísticas na organização de diferentes políticas públicas, de distribuição de alimentos e a cobertura vacinal de áreas isoladas.
11: O fator amazônico e o custo amazônico, ele é uma realidade nossa. Nós precisamos avançar do ponto de vista das políticas públicas, das políticas de gestão, para que a gente possa realmente adaptar isso a uma realidade que é a desigualdade regional.
10: O texto foi aprovado pela Comissão da Amazônia na versão sugerida pelo relator. Entre as mudanças propostas por Dorinaldo Malafaia ao projeto original, estão alterações na nova lei de licitações para que o valor estimado das contratações públicas na região amazônica inclua gastos extras com deslocamento, comunicação e acesso limitado a recursos. A proposta, que inclui o fator amazônico em políticas de desenvolvimento social, já havia sido aprovado também pela Comissão de Previdência, Assistência Social, Infância, Adolescência e Família. O projeto agora segue para a Comissão de Constituição e Justiça. Para virar lei, a proposta precisa ser aprovada pela Câmara e pelo Senado. Da Rádio Câmara de Brasília, Fabielle Pires.
3: Desenvolvimento Regional.
12: Roberto Duarte, do Republicanos do Acre, propõe criar um programa nacional para ampliar o acesso à energia solar com linhas de crédito quitadas a partir da própria economia obtida na conta de luz. A iniciativa também prevê o uso do saldo do FGTS para custear a instalação dos sistemas fotovoltaicos.
13: Roberto Duarte acrescenta que a proposta engloba um incentivo a condomínios solares comunitários, condições facilitadas para famílias de baixa renda e uma verba específica para financiar projetos por meio de emendas parlamentares.
3: Consumidor.
12: Celso Russomano, do Republicanos de São Paulo, é autor de projeto que obriga aplicativos de transporte e entrega a detalhar a composição do preço cobrado do consumidor. A plataforma deverá informar quanto fica com a empresa e quanto do valor é repassado a prestadores de serviço e estabelecimentos.
13: Celso Russomano também determina que as informações sobre o preço apareçam antes da confirmação da compra, inclusive quando houver o chamado reajuste dinâmico. O texto ainda exige a disponibilidade do histórico de cada operação por pelo menos 12 meses.
3: Homenagem.
14: Luciano Vieira, do PSDB do Rio de Janeiro, apresentou o projeto que inclui o nome de Sérgio Vieira de Mello no livro dos heróis e heroínas da pátria. A homenagem visa reconhecer a atuação do brasileiro que foi alto comissário da ONU, morto em um atentado à bomba no Iraque em 2003.
15: Luciano Vieira lembra que Sérgio Vieira de Mello atuou durante 34 anos na Organização das Nações Unidas, em missões voltadas à paz e aos direitos humanos. Entre as missões, o parlamentar destaca a condução do processo de independência do Timor-Leste, de 1999 a 2002.
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3: Saúde.
14: Passou em mais uma comissão da Câmara a proposta que prevê a criação de protocolo para atendimento de mulheres na menopausa pelo SUS. A repórter Maria Neves traz mais informações sobre o texto.
17: A Comissão de Finanças e Tributação da Câmara dos Deputados aprovou o projeto que obriga o Sistema Único de Saúde a elaborar protocolo clínico para o tratamento dos sintomas do climatério. Esse período, que começa por volta dos 40 anos e representa a transição da fase reprodutiva para a não reprodutiva da mulher, costuma ser marcado por sintomas físicos e emocionais. A autora do texto, deputada Ana Paula Lima, do PT de Santa Catarina, enumera algumas das dificuldades enfrentadas pelas mulheres nessa fase.
18: Aproximadamente 85% das mulheres experimentam fogachos durante a transição menopausal tardia e no pós-menopausa inicial. E cerca de 50% das mulheres no pós-menopausa eventualmente desenvolvem sintomas de atrofia vulvo-vaginal, incluindo secura vaginal e dispareunia.
17: O projeto original de Ana Paula Lima previa apenas a oferta de terapia hormonal pelo SUS. No entanto, a relatora na Comissão de Finanças e Tributação, deputada Ana Pimentel, do PT Mineiro, recomendou que se aprovasse a versão apresentada na Comissão de Defesa dos Direitos da Mulher. No entendimento da relatora, ao obrigar o Sistema Único de Saúde a oferecer terapia hormonal a mulheres no climatério, o projeto criava despesa obrigatória de caráter continuado para o Executivo Federal. Nesse caso, seria necessário apresentar a estimativa de custo da nova exigência e formas de compensar o gasto. De acordo com Ana Pimentel, o texto aprovado supera essa dificuldade por reformular a proposição em termos predominantemente normativos e programáticos. Em lugar de assegurar de forma direta a oferta obrigatória do tratamento hormonal, passa a prever que o sistema de saúde pode ofertar diferentes abordagens terapêuticas, inclusive hormonais. O projeto agora será analisado pela Comissão de Constituição e Justiça. Se aprovado, poderá seguir para análise do Senado. Da Rádio Câmara de Brasília, Maria Neves.
3: Previdência.
15: Para Adolfo Viana, do PSDB da Bahia, a conquista de um emprego formal não deve significar a perda imediata do Bolsa Família. O projeto de autoria do deputado estabelece a permanência da família no programa por 24 meses com o pagamento integral do benefício.
14: A proposta estabelece que a regra valeria mesmo quando a nova renda ultrapassar os limites atualmente previstos. Adolfo Viana sustenta que a medida dá mais segurança ao trabalhador, estimula a formalização e amplia a base de contribuintes da Previdência Social.
3: Educação.
9: Projeto de Rafael Brito, do MDB de Alagoas, altera a fórmula do repasse do PNAE, o Programa Nacional de Alimentação Escolar, para aumentar os recursos da merenda escolar, especialmente para o Norte e Nordeste. O objetivo é melhor atender estudantes em situação de vulnerabilidade econômica.
19: Hoje, o recurso da merenda é calculado apenas pelo número de alunos matriculados, sem considerar que existem escolas, por exemplo, que a maioria dos estudantes vive em situação de pobreza ou tem na alimentação escolar a principal refeição do seu dia. Essa minha proposta, ela não retira recurso nenhum do município, para ficar bem claro. Todos continuam recebendo o valor que já recebem. O que a gente está fazendo é criar um repasse adicional para os estudantes em situação de pobreza e extrema pobreza, garantindo mais recursos de alimentação justamente para as escolas que atendem quem mais precisa.
9: Rafael Brito esclarece ainda que o aumento será gradual até 2031. Segundo ele, a medida segue uma recomendação técnica do governo federal e usará dados existentes nos sistemas do CadÚnico e do Bolsa Família para evitar distorções e burocracia.
3: Cultura.
9: A coxinha pode ser reconhecida como patrimônio cultural e material do Brasil por causa de sua relevância histórica, cultural e gastronômica. O texto de Vitor Lippe, do PSD de São Paulo, destaca a presença do salgado em diferentes regiões e sua relação com a identidade alimentar do país.
1: O deputado também ressalta a importância econômica da coxinha, especialmente para pequenos negócios, como lanchonetes e vendedores ambulantes. Segundo Vitor Lippe, a produção e a comercialização do salgado movimentam uma cadeia que envolve empreendedores, indústria e geração de empregos.
3: Segurança Pública.
9: Comissão aprova projeto que busca modernizar o sistema de busca de pessoas desaparecidas. A repórter Silvia Munhato traz mais detalhes sobre as medidas a serem adotadas, inclusive o uso de câmeras de segurança.
20: A Comissão de Finanças e Tributação da Câmara dos Deputados aprovou proposta que busca modernizar a Política Nacional de Busca de Pessoas Desaparecidas. O texto reforça o uso de tecnologia nas investigações. Pela proposta, a política passa a tratar, além do desaparecimento, do combate ao tráfico de pessoas, inclusive quando o crime ocorrer no exterior contra a vítima brasileira. O texto prevê a autorização do uso de câmeras e reconhecimento facial para apoiar as investigações e acelerar a localização de desaparecidos, com regras para proteger dados e preservar o sigilo das apurações. Outra medida é a integração de dados entre sistemas municipais, estaduais e federais para unificar as ações de busca. No Código Penal é criado artigo que tipifica o crime de desaparecimento ou tráfico de pessoas, englobando condutas como exploração sexual, trabalho escravo, adoção ilegal e remoção de órgãos, prevendo agravantes para situações envolvendo funcionários públicos, vulneráveis ou deslocamento da vítima para outra região. Também é incluído o crime de desaparecimento de pessoas na Lei de Crimes Hediondos, quando praticado contra crianças e adolescentes. E o texto ainda regulamenta o uso do alerta Amber, que teria o objetivo de emitir alertas nacionais para localização rápida de pessoas desaparecidas a menos de 24 horas. O relator da proposta na Comissão de Segurança Pública, deputado Sanderson, do PL do Rio Grande do Sul, destacou a necessidade de investimentos na área de inteligência.
21: Hoje nós temos algo em torno de 10% apenas dos crimes cometidos são levados a uma condenação. É muito pouco. Nós precisamos elevar isso, mas para elevar precisamos de tecnologia, de inteligência policial, para que o promotor tenha condições de oferecer a denúncia e que os magistrados tenham condições de, com base nas provas, condenarem os culpados, mas a tecnologia deve estar a favor da população brasileira e este projeto, então, vem justamente nesse sentido.
20: Já a relatora na Comissão de Finanças e Tributação, deputada Camila Jara, do PT do Mato Grosso do Sul, fez alterações no sentido da implementação gradual das medidas previstas. O objetivo é adequar as mudanças à capacidade orçamentária da administração pública. A proposta que moderniza a Política Nacional de Busca de Pessoas Desaparecidas ainda será analisada pela Comissão de Constituição e Justiça. Depois, seguirá para o plenário da Câmara. Da Rádio Câmara de Brasília, Silvia Minhato.
2: Frade Linhares, do Republicanos, apresentou projeto que inclui o Distrito Federal na regra que aumenta a pena para furto de veículo levado a outra unidade da federação. A mudança busca eliminar a omissão do Código Penal, que atualmente menciona apenas os estados e outros países.
5: Pela proposta de Fred Linhares, o transporte de veículo furtado para o Distrito Federal impõe ao responsável uma pena de 4 a 10 anos de prisão, além de multa. O parlamentar considera que a alteração dá mais segurança jurídica à aplicação da lei.
2: Jadiel Alencar, do Republicanos do Piauí, apresentou relatório favorável à aprovação de projeto que amplia a proteção da imagem, da voz e da privacidade de crianças e adolescentes no ambiente digital. Ele explica que o texto busca combater situações de exposição abusiva.
5: Jadiel Alencar defende que conteúdos considerados prejudiciais sejam retirados das plataformas, com medidas para impedir a republicação do mesmo material. O texto também prevê a exclusão desses conteúdos dos resultados dos serviços de busca na internet.
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3: Agricultura.
2: A Câmara aprovou regras especiais para o controle sanitário de produtos da agricultura familiar. A repórter Paula Bittar nos conta quais são.
24: A Comissão de Constituição e Justiça da Câmara aprovou uma proposta que prevê regras especiais para o controle sanitário e o comércio de produtos alimentícios da agricultura familiar, como doces, queijos e bebidas. O principal ponto da proposta é isentar de autorização governamental prévia a fabricação, a distribuição e a venda de produtos alimentícios coloniais ou artesanais da agricultura familiar, desde que cumpridas certas regras. Pelo texto, poderá haver fiscalização sanitária sobre os alimentos coloniais e artesanais produzidos pelos agricultores familiares, mas ela será prioritariamente orientadora. O projeto prevê que a dispensa de autorização governamental dependerá do cumprimento da lei e de normas relativas à produção, ao controle sanitário e às boas práticas de fabricação. De acordo com o texto aprovado, para comercializar os produtos alimentícios coloniais ou artesanais, os agricultores familiares deverão efetuar o registro eletrônico automático de cada produto previamente à primeira comercialização junto ao órgão competente definido em regulamento, com informações sobre o responsável pela produção, caracterização do produto, área geográfica de comercialização e outras informações. Também deverão capacitar em boas práticas de fabricação de alimentos o profissional responsável por registrar produtos que apresentem risco sanitário relevante, que são, em geral, alimentos mais suscetíveis à deterioração ou contaminação por micro-organismos. O projeto, que prevê regras especiais para o controle sanitário e o comércio de produtos alimentícios da agricultura familiar, segue agora para o Senado Federal. Na Rádio Câmara de Brasília, Paula Bittar.
5: Dr. Flávio do PL do Rio de Janeiro apresentou projeto para reduzir barreiras à venda regional de produtos da agricultura familiar e artesanal. A proposta permite que produtos circulem fora da cidade de origem sem exigência de adesão ao sistema federal de inspeção.
25: O produtor, às vezes ele produz um queijo, ou um salame, ou um doce no seu município e ele tem um selo de inspeção municipal e ele só pode comercializar dentro do município dele, mas o profissional que dá o selo de inspeção municipal é o mesmo que dá o selo de inspeção estadual e o selo de inspeção federal, que é o CIF. E às vezes você tem um município de 1 quilômetro de divisa com outro, a pessoa faz o queijo aqui e é convidado para participar de uma feira de produtos da agricultura familiar ou artesanal, não pode ir porque ele não tem o CISB ou o CIF. O nosso projeto de lei pede que quem tenha o SIM possa comercializar o seu produto da agricultura familiar e artesanal nos municípios vizinhos também. Então a gente quer que, como se fosse, diga assim ao SIM, quem tem o SIM possa comercializar o seu produto em todos os municípios do seu estado.
0: Dr. Flávio afirma que regras sanitárias criadas para grandes empreendimentos dificultam a regularização de pequenos produtores, incentivam a informalidade e limitam o acesso a mercados. Ele explica que o projeto prevê regulamentação pelo Ministério da Agricultura em até 180 dias.
4: Diego Andrade, do PSD de Minas Gerais, defende a criação do programa Leite do Povo para oferecer até 30 litros por mês aos beneficiários do Bolsa Família. Pela proposta, o governo federal deve pagar parte do custo e o restante seria descontado diretamente do benefício.
0: Diego Andrade afirma que a iniciativa pretende ampliar o acesso à alimentação com prioridade para famílias com crianças pequenas, gestantes e idosos. Ele também defende que a compra do leite seja feita de produtores e cooperativas brasileiras para fortalecer a produção nacional.
4: Termina agora o Jornal Câmara dos Deputados, produzido pela Rádio Câmara, com trabalhos técnicos de Wellington Teles e a apresentação de Val Monteiro e Luciana Vieira. Uma boa noite para você.
0: A Voz do Brasil está de volta na segunda-feira. Boa noite e bom fim de semana.
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5h52, agora 5h52, nossa manhã de sabadão, 19 de setembro, você em sintonia com o Manhã Sertaneja, acompanhando Moda Boa Demais da Conta. Vamos juntos até as 8 horas da manhã, lembrando que ainda tem aquela pausa, sempre de segunda a sábado, entre 7 e 7h25, para o horário eleitoral gratuito. É, apesar que a gente não vai falar que vai acabar, porque termina no caso dia 1º, mas tem aquela situação, né? Acreditamos que acontecerá aí o segundo turno, né? Em relação às pesquisas que vem acontecendo, tá bem apertado, então acredito que teremos segundo turno aí de volta, né? O horário eleitoral aí acaba sendo um pouco curto, né? Mas acaba voltando então o horário eleitoral para o segundo turno. Certo? O Vono é muito chegadão, né, Vono? apesar que tem aquela situação, né, do pessoal incentivar, né, o voto, né, principalmente das pessoas idosas, é porque tem até a situação de que através do voto, a pessoa já faz a prova de vida, né? O nosso governo federal acaba tendo aí a prova de vida da pessoa, do idoso, né? Principalmente acima aí, acima de 70 anos, aquelas pessoas que não precisam votar, mas indo até o pleito, realizando a votação, acaba tendo aí a prova de vida, né? Inclusive a Justiça Eleitoral. Não Justiça Federal, né, ovo? A Justiça Eleitoral incentiva, né, bastante, né, o pessoal acima aí dos 70, 80 anos a realizar, então, a votação, participar do pleito, né? Hoje, dia do ortopedista, Dia Nacional do Teatro. Um abraço aí a você, amigo e amiga, aos profissionais, eu, ortopedista, também o pessoal do teatro também, e a gente agradece a companhia. Hoje é aniversário lá da cidade de Guarapari, muito querida pelos mineiros, Guarapari no Espírito Santo, hoje completando então aniversário. Algumas cidades no Espírito Santo são bem antigas, né? Inclusive Guarapari. Guarapari é uma das mais novas. Lá no Espírito Santo tem cidade lá com mais de 400 anos, só para você ter ideia. 200, 400 anos. E Guarapari é um pouco mais novinha. Guarapari está completando 136 anos. 5h55 na nossa manhã. O vô já foi lá correndo preparar o café. Isso é bom demais da conta. Você que está aí preparando aquele café gostoso nesta manhã de sábado, receba o nosso abraço com todo carinho.

0: Leo e Léo com Velho Pouso da Boiada, ainda Léo Canhoto e Robertinho, Fofinha, Caipira, Tonho Prado com Embaixo Desse Chapéu. Aqui na nossa manhã de sábado, você ligadinho na Matele, também através do matelefm.com.br, tem o nosso aplicativo, tem a Alexa também, fique à vontade. E como o vô mesmo fala, pode esparramar pra todo mundo, né, vô?
1: Eita, tem bom demais da conta,
0: senhor. Sempre de segunda a sábado, juntos aqui, nesta programação que é especial demais da conta. Vamos com a nossa oração, bom dia, agora 6 horas.
2: Senhor, no início desse dia, venho pedir saúde, força, paz e sabedoria. Quero olhar hoje o mundo com olhos cheios de amor. Ser paciente, compreensivo, manso e prudente. Ver além das aparências teus filhos, como tu mesmo os vês. E assim, não ver senão o bem em cada um. Fecha-me os ouvidos de toda calúnia, guarda minha língua de toda maldade. Que só de bênçãos se enche o meu espírito. Que eu seja tão bondoso e alegre que todos os que se aproximarem de mim sintam a tua presença. Reveste-me de tua beleza, Senhor, que no decurso desse dia eu te revele a todos. Amém. Deus e Senhor nosso, sabemos que através do nosso trabalho ajudamos a construir o teu reino. Faze que neste dia trabalhemos consciente de que estamos colaborando contigo na tua obra e possamos um dia receber a recompensa que esperamos de tua bondade. Por Cristo nosso Senhor. Amém.
3: Maria Santíssima, que em vossa imagem milagrosa de Aparecida espalhais inúmeros benefícios sobre o Brasil, eu, embora indigno de pertencer ao número dos vossos servos, mas desejando participar dos benefícios da vossa misericórdia, prostrado a vossos pés, consagro-vos o entendimento para que sempre pense no amor que mereceis. Consagro-vos a língua para que sempre vos louve e propague a vossa devoção. Consagro-vos o coração para que depois de Deus vos ame sobre todas as coisas. Recebei-nos, ó Rainha incomparável, o ditoso número dos vossos servos. Acolhei-nos debaixo da vossa proteção. Socorrei-nos em nossas necessidades espirituais e temporais, e sobretudo na hora da nossa morte. Abençoai-nos, ó Mãe Celestial, e com vossa poderosa intercessão, fortalecei-nos em nossa fraqueza, a fim de que, servindo-vos fielmente nesta vida, possamos louvar-vos, amar-vos e render-vos graças no céu,

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8: 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E você sendo a nossa melhor companhia, que é bom demais da conta. E juntos aí neste sabadão, dia 19, vou quem está em sintonia com a gente, a Elisa lá no Santa Cruz. Meu abraço também para o José Roberto, a esposa Iracilda. O nosso amigo Rogério, vou hoje dizer que tá de folga, hein?
9: É um caboclo jeitado demais.
8: Demais da conta, tá lá. Só aproveitando aí a folga. E dizer que pegou a boa, né? O fim de semana todo, sábado e o domingo também. Aí é bom, viu? Aí o negócio fica ajeitado mesmo. Não é pra qualquer um não, né, vô? Folga no sábado e no domingo, hein? Nem o vô tem essa, viu? O homem trabalha firme. Ei, ai, ai. 6:06 agora. Manda seu recado aí no 996661699.

0: Reno Ingênuo, agita aí. Antes, André Andrade com viola e cantador. A gente vai para o intervalo agora, 6h22. 6h22, ou vô?
1: Pera só um bocadinho e nós vamos ali beber um gulinho de café e já já nós tá de volta, viu?
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1: 6h26, agora 6h26. A gente sempre comenta aqui, né? O vovô que gosta bastante lá da região dele. O vovô é do sul de Minas. E infelizmente recebemos uma notícia triste lá do sul de Minas. Até um amigo que até atualizou essa informação aqui para mim, o amigo Marlon, lá do sul de Minas, que inclusive já esteve aqui na matéria, já fez visita aqui para a gente, e a notícia lá do falecimento de um padre, o padre que era até sócio de uma emissora de rádio lá em Muzambinho, no sul de Minas. Notícia triste demais pelo fato aí de... É ruim a gente julgar, mas é a irresponsabilidade das pessoas nas rodovias, né, pelo nosso país. Foi através de uma ultrapassagem, uma mulher estava em um Citroën e ela... O local era permitido, tudo bem, mas é claro, né, mesmo você estando em local permitido para ultrapassagem, o que acontece? É atenção. A atenção tem que ser redobrada. O que acontece? Essa mulher tentou fazer uma ultrapassagem e ela não conseguiu. Acabou batendo na lateral de um caminhão. Aí ela foi para a pista contrária. Ela, no caso, invadiu a contramão, né? Vamos dizer assim. E na pista contrária vinha dois padres em um veículo, um Corolla Cross. Um deles era o padre Guaraciba, o padre que era até daqui da região aqui de, se não me falha a memória, é de Jaboticatubas. Ele era de Jaboticatubas e ele que tinha mais de 40 anos aí de vida sacerdotal. E essa mulher acabou pegando, então, batendo de frente com o veículo que estavam dois padres, né? O padre Guaraciba, de 71 anos, acabou falecendo no local, e o outro, que era vigário, está internado. Parece que eles foram levados para a região de Mococa, já no caso em São Paulo, né? E o padre que era sócio, né, o padre Guaraciba aqui de Jaboticatubas, nascido em Jaboticatubas, saudoso padre que era sócio de uma emissora de rádio lá no sul de Minas, e pelas ondas do rádio levando não só a palavra de Deus, como alegria para os ouvintes, né? Então fica agora aí essa perda irreparável nesse acidente, né, que aconteceu lá no sul de Minas. E fica aí o nosso abraço, né, e o desejo aí de muita luz e paz para a família do padre, o padre Guaraciba Lopes de Oliveira Júnior, que era aqui da região de Jaboticatubas, né, e acabou falecendo em um acidente de carro entre Minas Gerais e São Paulo. Na verdade, foi mas ele já estava, né, na região de São Paulo, mas ele era lá do sul de Minas, né, até a diocese, no caso, pertence a Guaxupé, que ele estava, na verdade, em Muzambinho, lá na matriz Nossa Senhora Aparecida. E fica aí o nosso abraço e sentimentos aí, o desejo de muita luz e paz para a família, né, do padre Guaraciba. O vigário, que é o Francisco dos Santos, ele está internado. O quadro é um pouco delicado, então, segundo as informações que a gente tem aqui. É o que eu falei no início, né? Infelizmente, a irresponsabilidade, mesmo estando em um local permitido, a pessoa fez uma ultrapassagem, mesmo em local permitido, mas é aquele fato, né? Tem que ter atenção. E acabou atingindo a pista contrária, né? Acabou invadindo a contramão e a mulher bateu de frente com o carro aí que estava, os dois padres, né? O padre Guaraciba e o padre Francisco, né? O Francisco, que era vigário, e o Guaraciba, sócio de uma emissora de rádio lá em Muzambinho, no sul de Minas. Uma grande perda. 6h31 agora, é o que a gente sempre vem falando, né? Aliás, não só nós, né, aqui da matéria, como a imprensa geral, é o cuidado nas rodovias, mesmo tendo aí aquele local permitido de ultrapassagem. Preste atenção, porque são dois sentidos, né? Então você tem que prestar atenção ali no ponto que você quer fazer a ultrapassagem e também o fato de você não invadir a pista contrária. E foi o que aconteceu, né? A mulher faleceu e acabou culminando também na morte aí do padre lá na região de São Paulo, né? Foi perto lá da região de Mococa, em São Paulo. 6h31, você que está aí acompanhando a nossa programação, deixa eu agradecer aqui, ó, sempre ouvindo a gente, o Gilberto Lucas, família maravilhosa, aí o Gilberto está de folga acompanhando a nossa programação. Alô, Gilberto, a Lúcia também, o Davi que está sempre com a gente nas orações aqui, na oração da manhã, inclusive hoje, às 6, a oração da manhã foi com o nosso amigo Davi. Um abraço então para o Gilberto, o Davi e a Lúcia, em sintonia com o nosso Manhã Sertaneja 6h32.

0: José da Silva, brasileiro, Teodoro Sampaio para você aqui no Som da Matele. E eu vou já, prepara aí, daqui a pouquinho tem horário eleitoral gratuito, tá bom? Já fica na espreita aí, meu amigo, já fica de butuca. Ai, ai, 6h39.
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1: Agora 6h43. Bom dia pra Sueli e os amigos na comunidade de Queiroz. Alô Serra Azul, pessoal de Freitas, Alto Boa Vista, tudo de bom. Roberta Miranda.

Onda boa demais da conta, são tantas coisas, Roberta Miranda. 6h46, bom dia Sônia, amiga Sônia no Mangabeiras. Alô Leia, também a Luzia e o Alisson no Nossa Senhora do Rosário, bom dia.

0: Rio Negro e Solimões.
1: Essa é das melhor.
0: Ah, o senhor gostou dessa aí, né, ovô? O senhor tá apaixonado hoje? Ei, ai, ai. Alô, Maria Custódia, no Vista Alegre, bom dia. Deixa eu abraçar aqui o ovô. O Paulo Melo tá falando pro senhor pagar o café, viu? É.
1: Tem base, não.
0: Ô, Paulo Melo, difícil, viu, arrancar dinheiro do vô, viu, rapaz? Não tem jeito, não. Vai ficar eu e você sem o danado do café, viu? Porque se depender do vô, meu amigo, não paga, não. Ai, ai, ai, viu?
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0: Agora 6h50.

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9: Voltamos, vovô, depois aí do horário eleitoral. O senhor só tá achando graça, né? É.
10: Tem base, não.
9: Realmente, não tem base. 7:30 agora. Alô, Liliane. Liliane tá no Vila Suzana. Bom dia. Meu abraço.

0: Ei, 40 graus de amor, Bruno Barreto aqui pra você na nossa manhã. Alô, Taninha, Taninha da Rede, tá ligadinho com a gente? Jonathan, o amigo Jonathan, Nossa Senhora do Rosário, bom dia. É, o Sérgio do Depósito tá lá ligado com a gente, tá aguardando aí eu, você e o Rei Roberto Carlos. Daqui a pouquinho o Marlon tá chegando aí com eu, você e o Rei Roberto Carlos neste sabadão. É, vamos fazer um intervalo aqui, ou vou já já, tem a última sequência do nosso Manhã Sertaneja.
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1: Sertaneja. 7h43. Alô, Antônio, no centro. Bom dia. A Taninha tá ligadinha com a gente, ô vô. Ô Taninha, o vô fez café bem cedinho. Chegou veloz hoje e garrou lá no café. Só que se eu não fico de butuca, ele bebe o café tudo. O café vai embora. Ô, vô, não posso ser assim não, só aí complica.
2: Tem base não.
1: Imagina, a Sofia chega aí e o senhor bebeu o café tudo, só aí dá briga. Ai, viu? Ô Jonathan, tá complicado, viu, fazer o vô pagar o café. Acho que a gente fica igual aqueles meninos pequenos, viu? Fica aguado, se depender do homem.
2: Tem base não.
1: É, realmente, com o senhor não tem base não, viu? Alô, Vanusa em Joatuba, bom dia. Magda, tá ligadinha, Azurita. O amigo Antônio Ailton no Central, meu abraço. Liliane no Vila Suzana. Maria Custódia tá no Vista Alegre. Amiga Sônia no Mangabeiras. O amigo José Roberto, a esposa Iracilda, bom dia. O Gilberto, também a Lúcia e o Davi acompanhando a nossa programação. Deixa eu agradecer aqui a Leia, a Luzia, o Alisson no Nossa Senhora do Rosário. O vô tá lá aguardando eu, você e o rei Roberto Carlos. O amigo Sérgio do Depósito, meu abraço. Obrigado aí pela companhia especial. Ô vô, essa aí é pro Jonathan, ó. Tá ligado com a gente, vai ouvir Christian Ralph, 7h45.

Muito bem, tá aí de Paulo e Paulino, cheiro de flor. Deixa eu agradecer aqui a companhia do José Eustáquio no centro, tá acompanhando a nossa programação. Alô, Marilene, Marilene Azurita. Para fechar aqui, ó, inclusive nós estamos acelerados. Ô Laila, bom dia, um abraço aí para o pai da Laila, que é o Júnior. Alô, Júnior, tá ligado aí com a gente? É o Panda, 751.

0: muito bem, na última de hoje aí, Panda, Eu Te Seguro, pra gente fechar então a edição de hoje do nosso Manhã Sertaneja.
1: Segunda-feira, nós estamos de volta. Bom dia pra vocês.
0: Ah, o senhor tá afiado mesmo. Tá numa pressa danada também, né, senhor? Não é assim não, hein? O Uru já despedindo, já o homem tá acelerado mesmo. Que é isso? Então tá bom, né? É um excelente e abençoado final de semana. A gente se encontra na segunda-feira a partir das 5 da manhã. Vem chegando a alegria do rádio, Marlon Guimarães, eu, você e o rei Roberto Carlos.
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0: na alegria do rádio, transformando sons em energia positiva pelo ar. A partir de agora, Marlon e você, tudo a ver, né? Até às 9 com o Rei, às 10 horas tem Padre Reginaldo Manzotti, às 11h40 os aniversariantes do dia. Mas dá muito tempo de você participar com a gente. Mandar aí o seu alô, a sua mensagem, pedir a sua música. 996-66-1699 pelo 3535-1699. Vem comigo. É bom demais. Ô, meu amigo.
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0: Como é que você está hoje? Meu amigo de fé, meu irmão camarada. Bom dia. Agora um minutinho faltando para as 8. E vamos que vamos.

É bom demais, né? Por falar em bom demais, marcar esse momento, esse horário de manhã aos sábados com o rei, é maravilhoso, né? Ô Ziza, bom dia!

0: É bom demais, né? Você já me esqueceu. Mais um grande sucesso do Rei.
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0: Olha, vamos matar a saudade, né, Marilza? Marilza tá lá em Contagem. Aí bate aquela saudade. Por isso que existe esse cara sou eu. 8:08, bom dia, Marilza. Pensa em você.

0: para minha amiga Marilza, lá em Contagem, sempre ouvindo a nossa programação. Obrigado, viu, Marilza? Pela audiência, pela amizade, aliás, por tudo. Marilza foi a primeira pessoa que falou comigo que ouvir a Matelli é algo assim viciante, né, Marilza? Gostei, gostei. 8h12 agora, bom dia.
1: Bom dia, Marlon. Tudo
0: bom
1: bem?
0: Bom dia, beleza.
1: Ô, Marlon, dá pra você rodar pra mim aquela do Roberto Carlos?
0: Qual?
1: O Amor é Mais?
0: Tá aqui, ó.
1: Fazendo favor?
0: Agora. Dá um abração no Caroba aí pra mim, viu, Maria Braga?

0: Vai ser bom pra lá, sim, trem.
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0: E com o rei Roberto Carlos. Olha, muito bom dia pra Silene lá da Drogarias Galvão. Bom dia, Silene. Mas tá saudade, né? É preciso saber viver. Roberto Carlos, 8h18.

0: Olha, regravação do Titãs, né? Mais original aí com o Rei Roberto Carlos, é muito bom. É preciso saber viver. Olha, 8h21, eu volto já já. 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

0: Deixa eu aqui mandar um abraço aqui, deixa eu ver aqui pra quem. Deixa eu mandar um abraço aqui pra minha querida, a dona Leia. Ô Leia, bom dia. A Leia tá mandando a música aqui, A Montanha. É, tá mandando aqui pra Taninha. A Taninha da Rede. Ô Taninha, bom dia. Ô dona Leia, bom dia, viu? Ótimo sábado pra senhora, pra toda a família. A Sônia lá do Mangabeira também tá pedindo aqui A Montanha. E... bom dia, Sônia. Dá um abraço na turma toda aí. Um abraço aqui também pro... deixa eu ver aqui. Quem pediu essa música mesmo? Deixa eu ver aqui. Ah, não. Foi o Sérgio também. Ô, Sérgio, fala comigo.
1: Olá, meus amigos da matéria.
0: Bom dia, Sérgio.
1: Sábado chegou. Beleza? Nosso amigo Roberto Carlos também junto a nós.
0: Tá na área, tá na
1: essa
0: área.
1: Essa parte da manhã. Toca uma música pra nós aí, tá? Uhum. A Montanha.
0: Montanha.
1: Sérgio. E desejo a vocês um final de semana feliz e boa sorte.
0: E abençoado. E o passarinho tá que canta, né, Sérgio? Bom demais. Tem mais uma pessoa que pediu aqui, mas infelizmente eu perdi aqui a... deixa eu ver se eu descubro aqui. É, mas... não lembro mais. Vou oferecer essa música também para minha querida amiga Sônia. A Sônia do saudoso Vicentinho, né, ô Maria Braga? A Sônia tem que dar um jeito de arrumar um WhatsApp para ela lá, viu, ô Maria Braga? Fala com o menino dela lá para arrumar um WhatsApp para ela participar com a gente, né? A Sônia não liga o rádio de manhã, a Matéria FM come desembolada o dia inteirinho, né? Grande abraço também pro meu querido Isaías. Alô, Isaías, bom dia, tudo bem por aí? Pá, pá, pá. Pá, pá, pá. Um abraço aí também pro Sebastião, o porteiro, né? E também a Margarida lá do Imperatriz. Uma boa. Abraço aqui também pro meu querido Vinícius, aí no centro da cidade. Ô Vinícius, bom dia. Eu, você e o Rei Roberto Carlos e a Alexa também, né, ô Vinícius? Ô, Vinição. Ô, Maria Custódia, bom dia. Tudo bem aí? Como é que tá o batida lata aí?

Olha, bom demais da conta. Olha, muito bom dia. Ô Tânia, bom dia. A Tânia tá mandando aqui um abração também pra Dona Leia, pra Luzia, pro Alisson, né, ô Taninha? E mandando aqui essa música também pro maridão Jorge. Eu vou aproveitar essa carona, mandar um abraço aqui também pra Dona Aurenice, lá do Imperatriz. Ô Nils, como é que tá o batida lata aí, meu querido? Tudo bem? A Dona Marlene tá bem? Hã? O Carlinho também, a Michele, o maridão dela, o Carlinho, tá todos bem aí, né? Graças a Deus. A Edileia tá lá, sempre mandando abraço pra vocês e não esquece de vocês hora nenhuma, viu? 8h33, Matéria FM, 29 anos, sua melhor companhia número 1 de Matheus Leme região. E você sabe disso. E vem aí o Prêmio Notoriedade 2026.

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6: Hora certinha, 8h46. Bom dia. 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Um abraço aqui pro meu querido Paulão Caveirão, que pediu a música que Meu Coração Ainda Quer Você. Bom dia! Olha, a gente tem que ter fé na vida, né? A gente tem que ter fé em tudo.

0: Quem gosta de mim, bom demais, né? Agora faltando 6 para as 9, o Amarildo tá mandando apaixonadamente essa música pra patroa, a dona Regina. Oi, Regina, bom dia! Sereia do Amarildo, né?
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1: Muito bom dia pra você que é de bom dia, excelente manhã.
2: Bom dia, Marlon.
1: Bom dia.
2: Bom dia a todos ouvindo a Mateli FM. Gostaria de ouvir Roberto Carlos, O Grande Amor. Oferecer pra tia Nega, pra todas minhas amigas e toda a minha família. E que Deus abençoe e ilumine a vida de todos.
1: Amém. Bom dia, Simone. Bom dia, Dona Nega.

Parece que foi o pedido da Simone. Bom dia, Simone. Olha, muito bom dia também pro meu querido José Roberto. José Roberto, lá do Planalto. Oferecendo aqui pra sua esposa, né? Amada esposa, Iracilda. Bom dia, Iracilda. Bom dia, José Roberto. Você já encontrou sua carteira, José? Perdeu a carteira marrom?

0: para. Bora, deixa eu aqui mandar um abraço aqui pra Magda, lá em Zurita, o meu querido Sérgio. O Sérgio é o Sérgio do Depósito, tá no centro da cidade, né, Sérgio? Alô, Antônio Pintinho, bom dia. A Marilene também lá em Zurita, meu querido José Eustáquio. Ô, José Eustáquio, aí no centro da cidade, como é que tá, meu querido? Tudo bom? Graças a Deus, né? Tá com saúde, tá bom, né, Zé? Abraço também pro Jonathan, da Escala Móveis, bom dia. A Laila Luzia também, no centro da cidade, né, Laila? Bom dia. Mandando abraço aqui pro Paizão Júnior. Alô, Liliane. Bom dia, Liliane. Hoje não deu tempo, né, Liliane? Deixa eu ver aqui.
1: Chama Marlon, que ele manda pra filha Suzana. Roberto Costa, Luz Divina.
0: Luz Divina, não deu tempo, né, Liliane? Desculpa aí, viu? Um abraço também pra Edileia, toda a família aqui de Mateus Leme, a Michele, o Carlinho, o Nilson, a Marlene, a Edileia, a turma toda, viu? A dona Aurenice, né? Abraço aqui também para a Narcisa, lá do Imperatriz, minha querida Simone do Consenza, a Silene lá da Drogarias Galvão, sempre ligadinha com a gente, principalmente nesse momento especial do Rei Roberto Carlos, meu querido Rony Almeida, pediu que o Divan, hoje também não vai dar tempo, a Sônia lá do Mangabeiras, aproveitando a Sônia aqui, manda um abraço também para a Sônia lá do... de Azurita, a Sônia do Vicentim, abraço também para Maria Custódia, a Tuca aqui do Vista Alegre, a Marilza, lá em Contagem, e um abraço aí na sua mãe também, viu, a mãe da Marilza, ô minha filha, você já mudou de Mateus M, saiu de Mateus M, mas você ouve a Matéria FM todo dia, hein, que coisa, hein, é viciante, né, ô Marilza. Como diz o meu querido Rony Almeida também, fala, a Marilza fala que é viciante. Agora o Rony fala assim, ouça a Matéria FM sem moderação, porque essa não tem contraindicação. E tenho dito, né? Taninha da Rede, mandando abraço aqui para dona Leia, para o maridão também, o Jorge, a Taninha da Rede, Isaías também, Isaías Teixeira, sempre... ligado aqui com a gente, sempre oferecendo música aqui pro Sebastião o Porteiro, a Margarida, lá do Imperatriz. Abraço aqui também para Marli Pereira, aqui do nosso Hora do Rosário, sempre ouvindo a programação e mandando aqui as músicas pros nossos queridos ouvintes e também os clientes lá do barzinho, o barzinho da Marli, né, Marli? Grande abraço aí. A Edna Ramírez também, bom dia. Abraço aqui pro Amarildo e também pra esposa Regina, a nega do Telecel. Ô nega, acordando tarde aí, né, nego? Dormindo mais que a cama, né? Meu querido Kaique lá da Cacá Bike, sempre ligadinho com a gente. A Eunice lá do Duque de Caxias, sempre ouvindo a nossa programação. Obrigado aí, viu, Eunice? Abraço aí também pra Tereza Alves, a turma toda, a família toda, viu, Tereza? Grande abraço, abraço pro Vinícius, também no centro da cidade. O Vinícius tá mandando um abraço aqui pro Junto Tunai, pro Paulão Caveirão, pro Tilu. A música também que pediu o caminhoneiro, também não vai dar tempo. Ô Vinícius, grande sábado pra você, tá? Ô Zé Roberto, Zé Roberto tá lá no Planalto, né? Graças a Deus, né? Mandar um abraço aqui também pro Edivânio, o Edivânio do Gargamel, é isso? Gargamel Lanches, coisa boa. A cunhada dele encontrou a carteira do José Roberto, que coisa boa, Zé, e já devolveu, que coisa boa. Pode perder documento, é rabada, né? Puxa vida. Minha querida Nayara Almeida, lá do Parque da Serra, sábado! Eu fiz um implante dentário esses dias, o Nayara. Até fiquei afastado aqui alguns dias. Mas tá ruim pra falar ainda, porque implante você sabe como é que é, né? Ai, meu pai do céu. Só Jesus, além de ser caro, é complicado, viu? Aí eu fiquei uns dias fora aqui, mas tá difícil até de falar ainda. Mas tem que trabalhar. Eu nasci, foi bonito, né? Não foi rico. Então vamos trabalhar. Um abraço aqui para Taninha. Ô Taninha. O Jonathan também, sempre ligadinho com a gente, né, Jonathan? Um grande abraço aí. Ô Zé Roberto, dá um abraço na patroa aí, viu? A patroa, quem mais aqui? O Paulo mesmo. Ô Paulo, beleza? Como é que tá o parangolé aí? O Paulo tá sempre mandando umas mensagens aqui engraçadinhas,
2: bom
0: né?
2: Bom dia, bom dia, bom dia, Paulo. Marlonzão.
0: Só você bom mesmo, viu? Bom.
2: Sábado, bebê. Detalhe pequeno. Em pé sem cair, deitado sem dormir. Sentado sem cochilar e fazendo pose. Ah, bebê, sábado. Eu, você e o Rei Roberto Carlos. Ai, é... sim, papai.
0: Ah, ah, Paulo. Paulo. Olha, só porque eu falei que eu nasci foi bonito, não foi rico. E vem aqui a engraçadinha aqui da Nayara Almeida lá do Parque da Serra. Ô Marlon, quem mentiu pra você? Foi o espelho ou foi a Soraya? Não, foi minha mãe mesmo, viu? Foi minha mãe mesmo, Nayara. Ela falava comigo assim, bonitinho, hein, Marlon? É, eu fazia alguma coisa e vinha ela. Ô, oh, saudade desse tempo, viu? Mãe é mãe, né? Oi, Eunice, lá do Caxias. Tudo bem aí? Graças a Deus. Não, não tem jeito de ir o Roberto Carlos até as 10, não, porque a gente não aguenta aqui o WhatsApp. O WhatsApp, ele come desembolado aqui, ó. Né, Alexandra? Alexandra lá do Parque da Serra também. Pra você que tá ouvindo aí na Alexa, em qualquer lugar do planeta, pelo site, Matele, pelo aplicativo, enfim, pra você que tá ligado com a gente. Tá chegando aqui a música do rei, a saideira de hoje. Esqueça, mas sábado que vem tem mais, a partir de 8 horas da manhã. Eu sinto uma falta danada quando eu fico afastado aqui alguns dias, viu? Sinto muito.

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9: Na alegria do rádio, transformando sons em energia positiva pelo ar. A partir de agora, Marlon, e você até o meio-dia. Lembrando, daqui a pouquinho tem Padre Reginaldo Manzotti, às 10 horas da manhã. E olha, com certeza você pode e deve participar com a gente pelo nosso WhatsApp 996661699, porque estou aqui, ó, para atender você.
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9: 8:09:20 já.

0: demais. Xande de Pilares, bom dia. É bom demais. Olha, 9h31, deixa eu falar para você aqui. 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

0: de Brito e Samuel, Romance Rosa, Luan Santana, Olho Marrom. 9h42.
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2: 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Alegria do rádio, agora faltando 14 para as 10 horas, tem Padre Reginaldo Mazotti com o programa Experiência de Deus, porque evangelizar é preciso, né?
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2: Olha, 9h46, daqui a pouquinho tem para você o Padre Reginaldo Mazotti com o programa Experiência de Deus, porque evangelizar também é preciso. E você ligadinho com a gente em qualquer lugar do planeta, pelo nosso site, pelo nosso aplicativo, pela Alexa, aonde você quiser.
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2: Legal, olha agora 10 para as 10. Bom dia. Passatempo e você até o meio-dia.
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2: Olha, essa música começou fazendo um sucesso danado no Instagram. E agora chegando às rádios, olha. Olho Chovendo, Robson Carvalho.

0: Pois é, tá chegando agora Padre Reginaldo Manzotti com o programa Experiência de Deus, porque evangelizar é preciso. Eu volto com você às 11 horas. Lembrando que 11h40 tem os aniversariantes do dia, dá tempo de você participar com a gente. Até ali, 2-3 minutinhos para as 10.
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0: Louvado seja nosso Senhor Jesus Cristo, para sempre seja louvado. Querido povo de Deus, estamos começando experiência de Deus. Manda teus anjos, Senhor, sobre nós. Contagem regressiva para a festa das Santas Chagas. Toca a corneta, sacristão. Muitos já vão chegar para este final de semana, mas segunda-feira é a abertura oficial da Semana das Santas Chagas. De segunda-feira, dia 21 a dia 27. Semana da Festa das Santas Chagas. Quero saudar a todos. Saudar a você que está em plena novena de São Pio de Pietrelcina. Eu repito, não menos, São Pio de Pietrelcina, rogai por nós. São Pio de Pietrelcina, intercedei por nós. São Pio de Pietrelcina, rogai por nós. Amado povo de Deus, filhos e filhas, hoje dia de São Januário. Por que São Januário? Que nós visitaremos na peregrinação de Pentecostes. Saúdo a todos a partir da Rádio Evangelizar, de onde tudo começa, as rádios irmãs, cujos nomes cito neste momento. Saúdo a você pela TV Evangelizar, sinal digital em todo o país, em várias cidades, canal aberto. Pelo YouTube, Padre Manzotti Oficial. Padre Manzotti Oficial, se inscreva para fazer parte desta família que evangeliza pelos meios de comunicação, pelo aplicativo da Associação Evangelizar é Preciso e todas as plataformas digitais. Vamos juntos, queridos irmãos e irmãs. Mais do que nunca, esta novena de muitas graças, milagres e prodígios, por intercessão de São Pio de Pietrelcina, em nome do Pai, do Filho e do Espírito Santo. Amém. Naquele tempo, reuniu-se uma grande multidão e de todas as cidades iam ter com Jesus. E ele contou esta parábola. O semeador saiu para semear a sua semente. Enquanto semeava, uma parte caiu à beira do caminho, foi pisada e os pássaros do céu a comeram. Outra parte caiu sobre as pedras, brotou e secou, porque não havia umidade. Outra parte caiu em meio de espinhos. Os espinhos cresceram juntos e a sufocaram. Outra parte caiu em terra boa, brotou e deu fruto, 100 por 1. Dizendo isso, Jesus exclamou: quem tem ouvidos para ouvir, ouça. Então, os discípulos perguntaram o significado da parábola e Jesus respondeu: a vós foi dado conhecer os mistérios de Deus, mas aos outros só por meio de palavras, para que olhando não veem e ouvindo não compreendam. A parábola, continua Jesus, quer dizer o seguinte: a semente é a palavra de Deus. Os que estão à beira do caminho são aqueles que ouviram, mas depois vem o diabo e tira a palavra do coração deles para que não acreditem e não se salvem. Os que estão sobre a pedra são aqueles que, ouvindo, acolhem a palavra com alegria, mas eles não têm raiz. Por um momento acreditam, mas na hora da tentação voltam atrás. Aquilo que caiu entre os espinhos são os que ouvem, mas com o passar do tempo, são sufocados pelas preocupações, pela riqueza e pelos prazeres da vida. E não chegam a amadurecer. E o que caiu em terra boa são aqueles que, ouvindo com o coração bom e generoso, conservam a palavra e dão fruto na perseverança. Senhor, Deus de bondade, um Deus que semeia a palavra. Antes de mais nada, quero pedir que o meu coração, a minha alma, o meu intelecto seja uma terra boa e que esta palavra, caindo nesta terra boa, um coração generoso, um coração bom, eu possa conservar esta palavra e que o fruto de conservar esta palavra seja a minha perseverança. Eu quero ficar nesta última colocação de Jesus e insistir: Jesus das Santas Chagas, eu venho te pedir a graça de que minha alma e meu coração seja bom, generoso, como o Evangelho de hoje explicita o que é ter um coração bom, o que é ser um terreno bom, ser bom e generoso. Dai-me um coração bom e generoso e que eu conserve a tua palavra e que eu possa dar o fruto da perseverança. Perseverança, Senhor, quando rezar não me traz consolação. Perseverança quando as tempestades vierem e eu não perceber a tua presença, por mais que lá esteja sempre. Perseverança quando a doença visitar e o medo, a fragilidade se mostrar em minha vida. Perseverança quando as falsas propostas de felicidade tentarem me seduzir. Perseverança, Senhor, é o que eu te peço. Fruto desta palavra, eu fico pedindo esta graça. A graça de que a preocupação do mundo não sufoque a palavra, que o diabo não roube a palavra, que a aridez não seque a palavra, mas um coração bom e generoso, produzindo perseverança. Amém. Nós só começamos a leitura orante. Nós só começamos o programa. Hoje, sexto dia de São Pio de Pietrelcina. Eu volto já. Volte comigo.
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0: Queridos filhos e filhas, antes de atender, eu quero dar dois recadinhos. O primeiro, continua fazendo a quaresma de São Miguel? Vamos, gente, vamos! Estamos, e acabou de acontecer no YouTube Padre Manzotti, o 31º dia da quaresma de São Miguel. Você fez? Se não, depois da experiência de Deus, faça a quaresma de São Miguel. A quaresma, 31º dia. E hoje, nós começamos pedindo a confiança na providência divina. Olha que forte, tudo a ver com a palavra de Deus. Confiança na providência divina. Lembrando que nem sempre Deus dá aquilo que pedimos, mas nunca deixa de cuidar de nós. E o grande apelo de hoje, nessa batalha espiritual, quaresma de São Miguel, fez, não fez, faça depois, que troquemos a ansiedade pela confiança. Troquemos a ansiedade pela confiança. Arcanjo Miguel, príncipe, guardião, guerreiro, ajude-nos nesta batalha. Arcanjo Miguel, nós estamos nesta batalha. Príncipe, guardião e guerreiro. Segundo recadinho, antes de eu atender a primeira ouvinte, eu dizia, segunda-feira, nós começamos a festa das Santas Chagas. É verdade, amanhã estarei celebrando, mas a festa começa na segunda-feira, missa 7:30, e depois vem uma programação já intensa na segunda-feira. Oficialmente a festa começa na missa do meio-dia, estarei presidindo. Nossa Senhora de Guadalupe, Jesus das Santas Chagas, Curitiba, região metropolitana. As caravanas estão chegando, pessoas que vêm, pessoas que vão. Lembrando que na segunda-feira, missa, novena, recitação do terço, adoração eucarística, show de evangelização, momentos culturais. Depois eu falo a programação da segunda-feira, mas oficialmente começa na missa das 12 horas. A festa das Santas Chagas deste ano. Marta, que a paz de Jesus esteja com você, Marta. Bom dia, Marta. Alô?
1: Bom dia, padre. Sua benção.
0: Deus abençoe, Marta. De onde você fala?
1: Eu falo de Fundão, Espírito Santo.
0: Minha saudação a Fundão, a todo o povo do Espírito Santo. E como é que você me acompanha?
1: Ah, padre, eu acompanho pela Rádio América, pelo YouTube, pelo Evangelizar, dependendo como que eu tiver na casa.
0: Tá certo.
1: Se eu estiver na máquina, eu tô no YouTube, tá. Na Rádio América. Quando eu estiver na sala, eu tô no Evangelizar, na televisão.
0: Tá certo. Você falou na máquina, você é costureira?
1: Sou, eu trabalho com remate, faço conserto.
0: Tá bom, minha filha. Então, aí, pelo YouTube, pela Rádio América, mas diga lá, Marta, a palavra é sua.
1: É, padre, eu queria, o meu sonho era conversar com o senhor.
0: Hoje é seu dia.
1: Assim, acompanho o senhor todos os dias, por tudo, o Evangelho do dia, a oração da noite, e assim, eu falo assim que eu acordo com o padre Reginaldo e dormo com o padre Reginaldo.
0: Amém, Jesus.
1: Eu durmo com o texto da Santa Chaga, ligado no YouTube.
0: Deus seja louvado.
1: E aí eu peço, eu quero pedir oração para minha família.
0: Pois não, diga lá.
1: Porque desde a morte da minha mãe, assim a nossa família veio muitas tribulações. Eu tô com a irmã mais velha, ela teve um acidente, ela foi atropelada pela Hélia, a cuidadora dela morreu na hora.
0: Meu Deus.
1: E ela já tinha problema de vista. E com esse acidente, né, ela acabou perdendo a vista de vez. Hoje ela tá cega.
0: A sua irmã?
1: É.
0: Então sinto pela perda da cuidadora. Você lembra o nome dela?
1: É, Sirleide.
0: Como?
1: Sirleide.
0: E o nome da sua irmã?
1: Maria Domingas,
0: tá bom.
1: E aí ela quebrou a perna, ela ficou 90 dias na cama. a gente cuidando dela, né? Hoje ela é viúva, mas só que assim, ela reclama muito, né, da gente, ela não aceita muito, ela quer que a gente assim, atenção para ela. A gente paga a cuidadora, a gente não, ela, né, paga uma cuidadora de segunda a sábado, sábado e domingo, entre nós irmãos, vamos revezando.
0: Certo.
1: Mas só que hoje a gente só está em 4 irmãos.
0: Sim.
1: Então, assim, é complicado, né, e eu sou a única irmã que sempre estou dando da mão, né, e acabei me afastando um pouquinho por orientação do psiquiatra, né, que depois da morte da minha mãe...
0: Fala mais alto, filho, fala mais alto, você está diminuindo. Depois da morte...
1: Depois da morte da minha mãe, eu tive uma depressão.
0: Tá.
1: Apesar que eu não cuidava dela, mas assim, veio aquele vazio e... Aí com uma orientação do psiquiatra, ele pediu que eu não ficasse carregando nas costas meus irmãos.
0: Tá.
1: Porque eu... Sou aquela pessoa que estou disponível para ajudar. Eu sou sempre assim, aconteceu algo, eu estou sabendo, eu já corro para ajudar. Né? Então, hoje eu estou passando por um momento meio difícil, porque dia 14 de junho a gente está com câncer. E fui eu que cuidei dela durante um ano, 4 meses.
0: Tá.
1: E com 7 dias que ela faleceu, a outra irmã minha, ela se jogou da janela da casa da minha irmã com depressão.
0: Misericórdia.
1: E aí ela ficou 40 dias na UTI. E hoje eu estou assim, com o coração apertado, que eu queria estar lá ajudando ela, mas eu não posso, porque o psiquiatra falou, não, você não pega essa carga para você.
0: Entendi.
1: Ela tem os filhos, ela tem um marido, deixa que eles cuidem dela, né?
0: Filha. Eu entendo e é importante seguir a orientação médica, mas você pode estar presente em oração. E é isso que eu tenho certeza que você faz. Você diz que você reza o tempo todo. E sem dúvida tem os filhos, mas mesmo a sua irmã, você falou são 4 irmãos, tentar dividir, né, a presença junto a ela, vocês estão dando assistência com uma cuidadora. Mas é justo que você cuide de si, mas ao mesmo tempo esteja presente, mesmo que não seja uma presença física, uma presença orante. Mas eu anotei o nome de uma das irmãs, Maria Domingas. Tem outros nomes que você gostaria de deixar?
1: Tem a Luzia, né, que faleceu.
0: Tá.
1: Com câncer, assim, foi coisa de 1 ano e 4 meses.
0: Certo.
1: E a Rita, que se jogou da janela, né? E hoje eu sinto que ela não voltou aquela Rita que era. Não voltou, não.
0: Entendi.
1: Ela, até no semblante dela não... É complicada. Porque ela foi também no psiquiatra e ela fez um exame, deu como que ela já está com mal de Alzheimer, né?
0: Entendi.
1: Mas ela está com 60 anos, padre.
0: É nova, muito nova.
1: É nova.
0: Nova.
1: Muito nova.
0: Eu acolhi todos os nomes, Marta. E vamos colocar na festa das Santas Chagas... será a semana inteira rezando, pedindo, suplicando. Nós estamos em plena novena de São Pio. Colocar você, suas irmãs e todas as necessidades, tá certo, Marta?
1: É, padre, eu também queria botar a palavra no meu esposo.
0: Pois não, diga o nome.
1: Tem 12 anos que ele faleceu e eu sonho com ele toda noite. É o Josias Casotto.
0: Josias?
1: Casotto.
0: Casotto. Que Deus abençoe, que Deus a fortaleça. Marta de Fundão Espírito Santo, YouTube Padre Manzotti, América AM FM de Vitória, Arcebispo Dom Ângelo Ademir Mesari, da Arquidiocese de Vitória. Eu vou para o intervalo e eu volto com a leitura orante, lembrando, nós estamos em plena novena de São Pio, pé de grande, gente. São Pio é o intercessor da obra Evangelizar é Preciso. São Pio de Pietrelcina, rogai por nós, rogai por nós. E voltamos já, volte comigo.
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0: Nós vamos para a leitura orante, que é de Samuel. Nós estamos falando sobre o profeta Samuel, último dos juízes, o primeiro dos profetas. E gostaria de só frisar. Ah, gente, segunda-feira, início oficial da festa das Santas Chagas. Mas eu queria dizer, de modo geral, Curitiba, região metropolitana, participe segunda, terça, quarta, quinta, sexta, sábado, domingo. Venha ao santuário, sempre uma programação especial. Quero dizer a todos que acompanham pela TV Evangelizar, Rádio Evangelizar, aplicativos, YouTube, tire semana que vem para acompanhar a festa das Santas Chagas, mesmo que seja à distância. A programação é intensa e é crescente. Falando sobre a programação de segunda, 7:30 da manhã, Santa Missa no Santuário. Às 10 horas, é claro, Experiência de Deus. E será exibido no palco externo e dentro do Santuário. Isso mesmo, você vai estar no Santuário para a Missa do Meio-Dia, vai estar acompanhando Experiência de Deus. E no palco externo da Festa das Santas Chagas, às 11 horas, Novena das Santas Chagas, bênção com o ícone do Santuário, com Padre Fernando Souza e Cláudio Andrade. 12 horas, toca a corneta, sacristão. Acompanhe presencialmente ou pela TV Evangelizar. Fique ligado. Santa Missa de abertura da Festa das Santas Chagas, às 13 horas. Programação artística e cultural no parque, no palco externo. Às 18 horas, sacristão. Noite de louvor com Padre Rodrigo Natal, de Taubaté, São Paulo, e Tony Alisson. Isso na segunda-feira. Lembrando que nós passaremos pela... Nós estamos fazendo a novena por dia 23, que é o dia solene, o dia de São Pio de Pietrelcina, na quarta. Mas eu convido a semana inteira, esteja sintonizado pela TV, pela rádio, esteja presencial no santuário. Filhos amados, povo querido de Deus, nós vamos agora à leitura orante. Bíblia aberta, cartilha de oração.
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0: E hoje, concluindo Samuel, 1 Samuel, capítulo 16, versículo 1 a 13. 1 Samuel, capítulo 16, versículo 1 a 13. Lembrando, ainda dentro dessa palavra, hoje é o último dia. Mas você perdeu Samuel? Segunda-feira foi a semana inteira. Começamos na segunda. Então está lá na leitura orante. Eu digo o último dos juízes, o primeiro dos profetas. Samuel 16:1. O Senhor Deus disse a Samuel: até quando você vai continuar a ter pena de Saul? Eu não quero mais que ele seja rei de Israel. Encha um chifre com azeite e leve com você. Depois, vá a Belém. Atenção, não pode passar despercebido. Belém. Jesus nasceu em Belém. Aqui temos que sempre jogar com o Novo Testamento. Em Belém, até a casa de um homem chamado Jessé, pois eu escolhi um dos filhos dele para ser rei. Como posso fazer isso? Respondeu Samuel. Se Saul souber disso, ele me mata. O Senhor Deus respondeu: leve um bezerro e diga que você foi lá para oferecer um sacrifício ao Senhor. Convide Jessé para o sacrifício e depois eu lhe digo o que fazer. Você ungirá como rei aquele que eu indicar. Preste atenção. O profeta, lembra, foi semana passada abrindo os profetas. O profeta é aquele que faz o que Deus manda, não prega a si mesmo, faz o que Deus manda. Então, por isso é forte esta palavra. Vá, Samuel, você ungirá como rei aquele que eu indicar. Samuel fez o que o Senhor Deus havia mandado e foi a Belém. Quando chegou lá, os líderes da cidade foram tremendo encontrá-lo e perguntaram: a sua visita é de paz? Sim, respondeu Samuel. Eu vim oferecer um sacrifício a Deus. Purifiquem-se e venham comigo. Ele mandou Jessé e seus filhos se purificar e convidou para o sacrifício. Quando eles chegaram, Samuel viu Eliabe, um dos filhos de Jessé, e pensou... Olha, atenção, atenção. Samuel viu um dos filhos que ele foi para ungir, um dos filhos de Jessé, na cidade de Belém. Quando ele viu Eliabe, ele pensou: esse homem que está aqui na minha presença, está na presença de Deus, o Senhor, certamente é aquele que o Senhor escolheu. Quem pensou isso? Samuel. Mas ele olhava com os olhos humanos. Mas o Senhor disse: não se impressione com a aparência, nem com a altura desse homem. Eu o rejeitei, porque não julgo como as pessoas julgam. Eles olham para a aparência, eu vejo o coração. Vejo o que disse Deus a Samuel: não se iluda com a aparência. Meu Deus, como isso é atual. Não se iluda com a aparência. Os homens olham com os olhos. Deus disse: mas eu vejo o coração. Deus não olha a nossa aparência. Deus vê o nosso coração. Vou repetir que isso é fortíssimo. Deus vê o nosso coração. Então Jessé chamou o seu filho Abinadad e o levou a Samuel, mas Samuel disse: esse também não foi escolhido pelo Senhor. Aí José trouxe o filho Simeia e Samuel disse: o Senhor Deus também não escolheu este. Assim José apresentou a Samuel 7 dos seus filhos e Samuel disse: o Senhor Deus não escolheu nenhum deles. E perguntou a Jessé: você não tem mais nenhum filho? Jessé respondeu: tenho mais um, o caçula, mas ele está fora tomando conta das ovelhas. Então mande chamá-lo. Disse Samuel: nós não vamos oferecer o sacrifício enquanto ele não vier. Aí Jessé mandou buscá-lo. Ele era um belo rapaz, saudável e de olhos brilhantes. E o Senhor disse a Samuel: é este mesmo, unja-o. Samuel pegou o chifre cheio de azeite e ungiu a Davi na frente de seus irmãos. E o Espírito do Senhor dominou Davi, e daquele dia em diante ficou com ele. E Samuel voltou para Ramã. Palavra do Senhor, graças a Deus. Os olhos humanos veem a aparência, mas Deus olha o nosso coração. Fique com essa mensagem por hora e vamos rezar daqui a pouco. Voltamos já.
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0: Senhor, hoje vivemos. Vivemos uma cobrança imensa sobre a aparência, o externo, o supérfluo. Mas dai-nos essa consciência de mantermos o nosso coração puro e cheio de boas obras, como diz a tua palavra. Um coração bom, o evangelho de hoje. Um coração bom e generoso, porque este é o teu olhar. Foi assim que Deus olhou para Davi, o filho caçula de Jessé, um homem bonito, olhos brilhantes, mas não foi isto que chamou a atenção. Os outros seus irmãos eram mais altos e mais aparentes, mas Deus olhou o coração. Senhor, que o nosso coração seja bom e generoso, porque isto que importa. E Senhor, que o Espírito habite em nós, como habitou em Davi, e permaneça em nós. Amém. Com isto, nós terminamos a leitura do livro de Samuel, o primeiro dos profetas, o último dos juízes. Esta foi a leitura orante de hoje. Escute esse testemunho, por favor.
1: Tia Vanisa de Lagoa da Prata. Eu recebi a capelinha
0: Opa!
1: Dos aniversários na minha casa.
0: Que maravilha.
1: Mas toda vez que eu ia repassar, eu perdi a minha bênção por causa da pessoa que eu repassava.
0: Como assim?
1: Aí com isso...
0: Não, volta, sacristão, e aumenta ali. Uma partezinha eu não entendi direito. Solta lá, por favor.
1: Que é a Vanisa de Lagoa da Prata.
0: Tá.
1: Eu recebia a capelinha da Santa Chagas na minha casa.
0: Certo.
1: Mas toda vez que eu ia repassar, eu perdi a minha bênção por causa da pessoa que eu repassava. Aí com isso, eu aproveitei para ser mensageira da capelinha e mobilizei toda a minha família para isso.
0: Certo.
1: Associei filho,
0: olha,
1: marido,
0: isso,
1: irmãos, cunhados, sogra, para mim ser a mensageira. Hoje eu sou mensageira da capelinha, graças à minha família. Eu quero agradecer e eu tenho na minha casa o cantinho evangelizar. Porque tudo que o Senhor manda, eu recebo e coloco lá no cantinho evangelizar. Obrigada, padre. Toca o sino, sacristão.
0: Deus abençoe, Vanira. Oh, coisa boa, gente. Maravilha. Ela recebia a capelinha e passava para frente. Agora, o que ela fez? Se tornou uma mensageira da capelinha de Jesus das Santas Chagas. Então, que tal você se tornar uma mensageira da Capelinha de Jesus das Santas Chagas? Capelinha de Jesus das Santas Chagas, 0800-410-6060. Faça como a Vanira. E quero lembrar que terça-feira, semana que vem, na festa das Santas Chagas, nós teremos à noite um encontro às 19 horas com as líderes mensageiras da Capelinha de Jesus das Santas Chagas, presencialmente. Então, quem tiver capelinha, que veio para a festa das Santas Chagas, traga a capelinha. E será presencialmente no Anfiteatro de Jesus das Santas Chagas. E procurarei estar presente. E também, quem puder, acompanhe pela TV Evangelizar, Rádio Evangelizar, porque será transmitido também pelo YouTube Padre Manzotti. Este encontro, que eu estarei presente na terça-feira, Jesus das Santas Chagas, com as líderes mensageiras das capelinhas. Aproveite hoje, ligue agora, fale com os nossos atendentes, faça como a Janira, 0800-410-6060. Dê de presente a Jesus este serviço. Vou me tornar um mensageiro da Capelinha de Jesus das Santas Chagas. Meu abraço à Lagoa da Prata, Minas Gerais, Rádio Divinal FM, Dom José Aristeu Vieira, Diocese de Luz. Darcy, que a paz de Jesus esteja com você, Darcy.
2: Bom dia, Padre Reginaldo, e contigo também.
0: Obrigado, Deus abençoe. De onde você

0: Fala, Darcy.
1: Eu falo de Criciúma. Que honra estar ouvindo a tua voz, Padre Regis.
0: Amém. Olha, hoje é seu dia. Como é que você me acompanha ali em Criciúma, filho?
1: Pela TV Evangelizar, canal 17.
0: Ponto um, louvado seja Deus. Canal aberto, gente, tá vendo?
1: Canal aberto.
0: Diga lá, Darcy.
1: Temos ali com ele desde 2020, né?
0: E coisa boa, né? Graças a vocês, associados, que nós conseguimos manter os canais abertos em várias cidades do Brasil e capitais, principalmente. Ah, vai lá.
1: Sim. Padre Reginaldo, em primeiro lugar, agradecer a Deus por eu estar conversando contigo, porque eu já estou ficando maduro, como se diz, né? para não dizer velho, né, padre?
0: Maduro, vamos lá, maduro, isso mesmo.
1: E pedir uma bênção para um rapaz, a saúde, que Deus ilumine, ele é irmão da minha nora, o rapaz está baixado no hospital, problema de coração. João Miguel.
0: O que que ele tem?
1: Ah, é problema de coração, depressão. O menino vem sofrendo, perdeu a mulher, perdeu a mãe, perdeu o tio. E aí acumulou aquela carroça cheia de problema pra cima do rapaz, né?
0: Entendi.
1: E aí tá naquela coisa assim, não tá boa a coisa pro lado dele, padre.
0: Entendi.
1: Então fica difícil, né?
0: João Miguel.
1: E agradecer pela nossa saúde aqui em casa, minha, da minha esposa, da minha família. Graças a Deus nós estamos bem, queremos continuar mais melhor ainda, né?
0: Que bom, filho. Louvado seja Deus.
1: Amém. E é muito bom. Padre Reginaldo, e outra coisa, uma forcinha pro seu anjo da guarda, falar com o anjo da guarda do NPS para me pagar a minha revisão, Padre Reginaldo.
0: Olha aí, Darcy.
1: Já ganhei. O juiz já liberou e os caras do NPS não querem me dar esse dinheiro. E tá fazendo falta.
0: Eu acredito. Então é propício que você fale em plena novena de São Pio de Pietreutina. Porque São Pio que ensinou que meu anjo da guarda fale com o anjo da guarda da outra pessoa para resolver os problemas.
1: Então, pois justamente, padre.
0: Então vamos pedir a Deus que aquilo que lhe é de direito seja realizado, né, Darcy?
1: Sim, padre. E Deus sabe, eu paguei, eu contribuí, padre Reginaldo. Muitas horas de noite eu carreguei a lua de carona em cima da lona do caminhão para poder pagar. E agora chega a revisão. Não dá. Ah, não, aí não é certo, né, padre Reginaldo?
0: Verdade. Tá aí um caminhoneiro colocando, gostei da frase, carreguei a lua de carona, quer dizer, passou a noite viajando. Darcy, você vai ligar ainda, mesmo que você não fale comigo, você vai deixar o testemunho dizendo: pela graça das Santas Chagas e São Pio, eu consegui
1: revisão.
0: Revisão. Tá certo, Darcy?
1: Tá certo, padre, mas com toda alegria. Eu quero dar o testemunho aí no santuário.
0: Opa,
1: padre.
0: Seja bem-vindo, então. Deus abençoe, Darcy de Criciúma, Santa Catarina, que quero prestar homenagem a todos os caminhoneiros, taxistas, todos que vivem do trabalho, todos os motoristas. Criciúma, Santa Catarina, TV Evangelizar, canal 17.1, Rádio Rota da Imigração FM, Dom Jacinto Inácio Flash, da Diocese de Criciúma. Gente, aproveite esse intervalo, torne-se um associado. Tô falando sério, você ainda não é um associado, ajude com a sua contribuição, não importa quanto seja, importa é a sua fidelização. Fale agora com as nossas atendentes, 0800-410-6060. Aproveite e peça oração para a festa das Santas Chagas. E diga: vou me tornar um associado, 0800-410-6060, ou pelo WhatsApp, 41-3221-6060. Eu volto já, volte comigo.
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Hoje é aniversário da Rádio Bambina FM, São José do Rio Claro, Mato Grosso, Brasil FM, Santa Bárbara do Oeste, São Paulo, Clube FM, Sabáudia, Paraná. E também amanhã, FM Central, FM Quixadá, Ceará, Santiago FM, Santiago do Sul, Santa Catarina, aniversário da Cauane, esposa do meu afilhado Matheus, Deus abençoe. Gente, lembrando, nós estamos, pode continuar com o Inabalável, porque nós estamos, fizemos o 31º dia da quaresma de São Miguel. Você perdeu às 9h30? Faça depois de experiência de Deus. Padre, mas eu perdi antes. Comece hoje, vá em frente. Quaresma de São Miguel, pedindo a confiança e a providência divina. Trocar a ansiedade pela confiança. YouTube Padre Manzotti Oficial. Lembro também, queridos irmãos, padre, eu quero saber toda a programação da semana da Festa das Santas Chagas. Você encontra no YouTube Padre Manzotti. Eu também coloquei no padremanzotti.com.br, evangelizarepreciso.com.br. Você também terá no site santuarioguadalupe.com.br. Mas eu quero dizer, começa segunda-feira. Atenção, a programação, ela tem alguma... Começa oficialmente na missa do meio-dia. É oficial a missa do meio-dia. Mas atenção, 7h30 já tem missa. Depois teremos experiência de Deus, a transmissão no palco dentro do santuário. Às 11 horas, nós teremos a Santa Missa, a bênção do ícone. 12 horas, missa de abertura. 13 horas, programação artística. 18 a 20h30, noite de louvor com Rodrigo Natal, Padre Rodrigo Natal, Tony Alisson. Lembrando, cada dia uma programação. Então, semana que vem, se você estiver presencialmente em Curitiba, região metropolitana, venha. Venha para o santuário. Se você estiver em todo o Brasil e fora do Brasil, se programe para estar ligado na TV Evangelizar, YouTube Padre Manzotti. Amado povo de Deus, Festa das Santas Chagas, que maravilha. Hoje eu vou falar, porque hoje é dia de São Januário, mas escute, nós vamos passar por lá, na peregrinação de Pentecostes, que de maio do ano que vem, que é o jubileu de diamante dos 60 anos da renovação carismática católica. Eu estarei junto, e será em Assis, terra de Santa Clara, São Francisco e São Carlos Acutis. Mas nós começaremos em Palermo, visitando a Catedral de Palermo, lugar maravilhoso, tem tanta coisa para contar de lá. Depois nós fomos para Cefalu, missa dominical na Catedral Normanda. Iremos a Siracusa, e eu coloquei essa Siracusa porque lá é a Basílica de Santa Luzia, onde Santa Luzia foi martirizada, protetora dos olhos. Iremos a Taormina, uma joia incrustada na montanha. Depois iremos a Pompeia, Nossa Senhora do Rosário de Pompeia. Iremos a Costa Amalfitana, já pensou nisso? Depois nós iremos à Ilha de Capri. Ah, vale a pena, gente, vale a pena. Vamos a Nápoles. E aí que eu queria dizer, hoje é dia de São Januário. E é exatamente lá em Nápoles que tem o tesouro de São Januário e onde o sangue se liquidifica de tempos em tempos, até hoje. Vamos a Assis, no Congresso, terra de Santa Clara, São Carlos Acutis, São Francisco de Assis. E depois iremos a Roma, visitar Roma e lembrar que acontece o evento, inclusive com uma audiência com o Papa Leão XIV. Entre em contato conosco, 419-8753-3300, 419-8753-3300. Gente, eu estou até com testemunho para ler aqui, mas o meu coração pede irmos para a novena. E já pedindo uma semana abençoada, uma festa cheia de frutos, de conversão, de graças e bênçãos. Sexto dia, São Pio de Pietrelcina.

0: fonte de amor e misericórdia. Nós vos agradecemos por nos terdes dado São Pio de Pietreutina como sinal vivo de vossa paixão, morte e ressurreição. A ele destes as vossas próprias chagas, que São Pio carregou com serenidade e força, comunicando ao mundo a vossa compaixão. Por isso, por intercessão deste grande santo, São Pio de Pietreutina, dai-nos a graça que tanto necessitamos. Qual é a graça que você pede a Deus por São Pio hoje? Qual a graça você pede a Deus hoje, por intercessão de São Pio? Jesus, a exemplo de São Pio, dai-nos a graça de nos unir à vossa compaixão, à vossa paixão, e nos abrigar em suas santas chagas e desfrutar da gloriosa ressurreição. Jesus, por intercessão de São Pio, nos conceda a graça que necessitamos para realizar neste mundo a nossa vocação e nossa missão. São Pio de Pietreutina, ajudai-nos a viver como cristãos, a buscar o perdão e a cura de nossas feridas. São Pio de Pietreutina, dai-nos mais amor e Eucaristia. São Pio de Pietreutina, curai as nossas feridas pela confissão. São Pio de Pietreutina, fortalecei os enfermos. São Pio de Pietreutina, animai a nossa vida de oração. São Pio de Pietreutina, rogai por nós. O Senhor esteja convosco, Ele está no meio de nós. Abençoai, Senhor, a água, a roupa dos enfermos, as fotos de família. Abençoai os remédios e aqueles que mais precisam da vossa infinita misericórdia. E a festa das Santas Chagas, que possa ser de frutos profundos de conversão, curas, milagres e prodígios. Um bom final de semana, em nome do Pai, do Filho e do Espírito Santo. Amém. Evangelizar é preciso. Seja
1: bem-vindo. Padre Reginaldo Manzotti se despedindo, retornando segunda-feira, 10 horas da manhã. Eu continuo com você até o meio-dia. Daqui a pouquinho tem aqui o seu alô.
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1: Matéria hora 11:03. Mais delongas, hora aqui de mandar um alô especial. Alô, minha querida Orlândia, tá lá em Azurita, bom dia. Bom dia, Sônia. Tô tranquilo aí, graças a Deus, tudo na paz. Alô, Kaique. Por falar em Kaique, deixa eu mandar um abraço aqui também pra turma muito especial, que é o Anderson e também a Amanda, lá da WA Estética Automotiva. Hoje estão lá com visitas. O Vitor, o Leandro, da Lanternagem Tratocar. Lá de Joatuba, né? Grande abraço aí, turma! Abraço pra Amanda, pro Pedro também, o Anderson. Os parceiros, né? Esses aí são parceiros, né, o Anderson? Parceiraço! Lanternagem Tratocar, lá de Joatuba. Olha, muito bom, Edna. Bom dia, Magda. Nayara Almeida. Alexandra. Bom dia, Jonathan. Eunice. Bom dia, Taninha. Bom dia, Taninha. José Roberto. Um abraço aí na patroa aí, viu? Abraço também pra turma lá do Edivandro, do Gargamel Lanches.
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1: 11:04 agora, bom dia. Passou.

0: Grande, Willy Lima.
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3: Bom dia.
0: Bom dia, 11:07.

0: Eu não sou. Eu tenho certeza que você também não. 11:11. 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
0: tem Creedence.
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0: E Off the Time, versão a rocha de Ícaro Mendes.
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0: 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Agora, hora certinha, são 11h21. Daqui a pouquinho eu volto trazendo mais, aliás, muito mais música.
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0: 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Olha a brincadeira, né? 11 horas e 25 minutos, o presidente dos Estados Unidos, Donald Trump, né? Ele tá aí invocado, né? Ele tá querendo aí comandar a América Latina mesmo. Ele tá ampliando aí a pressão sobre os processos políticos e eleitorais de outros países, em especial o Brasil, né? Ele faz, faz parte dessa estratégia e análise da lista de 52 exigências enviada pelos Estados Unidos, né, nas alegações para tentar reverter aí o tarifaço do Brasil. Ô Donald Trump, você podia bem cuidar da sua, dos seus Estados Unidos aí, né? O pessoal aí tá reclamando, viu? Preço do combustível alto, a carne nem se fala. O pessoal já tá ficando incomodado com você. Cuida do seu país aí, deixa o nosso em paz. Daqui a pouco nós vamos ficar igualzinho a Argentina, né? O pessoal lá já tá comendo, é burro. Você sabia disso? A carne lá agora mais consumida é burro. Que coisa, hein? Que situação, hein? Hello,
11: hello. Você pediu pelo
0: 11:26.
11: E ouve agora.
0: Olha, o Paulo Melo. O Paulo Melo tá mandando aqui pro Jonathan, pro Rony Almeida, o Nick, a Eunice, o Maria de Lourdes, a Bruna França, a Orlândia, a Jovem, Vinícius Companheiro, essa turma toda. Anthony Kleber Júnior.

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Red Fabrício, guarda-roupa com Hugo Guilherme. Olha, muito bom dia, 11h37. Alô, Márcia, do Santa Luzia, bom dia. Olha, bom dia também para a Genita. Ô, Genita, bom dia. Oferecendo aqui pro Carlos Alberto Carvalho, bom dia.

0: 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Matéria 11:43, na alegria do rádio. Daqui a pouquinho eu tô de volta trazendo mais.
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0: Lesgal. Olha que coisa boa. Olha, temos... Eu acabei de falar do Donald Trump aqui, hein? Hein, ô Márcia? Olha, Márcia, grande abraço para você e toda a família, tá? Olha, vamos aqui, tá soprando velhinhas hoje. O Eigo Henrique. Ele que tá lá na ilha de... Nem sei falar o nome disso. Lá nos Estados Unidos. Ilha de Martins, é isso? Ô Egon, feliz aniversário, meu garoto! 3.6, que coisa boa! Ô Egon, feliz aniversário, meu sobrinho querido, mesmo morando aí nos Estados Unidos, tão longe, né, dos nossos olhos, mas você com certeza está sempre perto do meu coração. E tem assim, olha, muito orgulho do homem incrível que você é e de toda a coragem que teve, né, para desbravar aí esse mundão de meu Deus. Hoje você completa mais uma primavera e que você continue sendo esse sobrinho amigo, carinhoso, que este novo ciclo lhe traga muitas conquistas, muita saúde, felicidades e que Deus também possa te abençoar sempre, viu? Paz e muito sucesso. Um grande abraço para você, bem apertado, né? Cruzando as fronteiras. Feliz aniversário, feliz 36 anos. Abraço aqui da sua titia Márcia, abraçando você nesse momento tão especial da sua vida. Parabéns, tudo de bom. Tá lá nos Estados Unidos. Parabéns, Egon Henrique. Olha, o Egon deve estar feliz da vida, né? Claro que tem que estar. Tem que estar.
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0: Olha, por falar em 36, olha a época boa, viu? Ei, não é, Márcia? É uma idade maravilhosa. Então aproveite, viu, Egon? Com muita, mas muita alegria, porque o seu tempo é tempo de ser feliz. Tempo de alegria. 11h49, daqui a pouquinho tem horário eleitoral gratuito.

0: batalha muito bom, né? 11h52 agora. E quem tá mandando um abraço aqui pra lá de especial também, pro Egon também, é a vovó, né? A vovó Delide. Bom demais. Olha lá nos Estados Unidos também, pode ouvir pela Alexa, ó. Pela Alexa.
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0: Bom demais. 7 para o meio-dia. Bom dia, Edna.

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1: Pois é, não dá tempo pra mais nada, tá terminando aqui o passatempo. Eu volto na segunda-feira às 8 horas da manhã. Daqui a pouquinho, Alexandre Henrique comandando a sua tarde. E chegando também o horário eleitoral gratuito, Elton John, Nikita, para encerrar a programação de hoje. Ô, gente, até segunda, viu? Ótimo final de semana. Bom sábado para todos.
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2: Boa tarde! Boa tarde, meu amigo! Boa tarde, minha amiga! Começando mais uma edição das mais pedidas da semana. Edição de sabadão, dia 19 de setembro de 2026. Meio-dia e 26. Na sua melhor companhia, manda sua mensagem aí, viu? 319-9666-1699. Ou também você pode ligar no 3535-1699. Tô contigo até as 4 da tarde, viu? As mais pedidas da semana, com 12 músicas mais pedidas, mais badaladas na nossa programação. Tô contigo até a 1, com as mais pedidas, a 1 até as 4, o nosso Matéria e Show, a edição de sabadão. Vamos chegando com o 12º lugar.
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2: 12º lugar das mais pedidas da semana, Grupo Pixote, no meio do processo. Boa tarde!

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4: Décimo lugar.

0: você curtiu o som de Bruno Marrone, evento do ano, sexto lugar das mais pedidas. Ouviu também o sétimo lugar, Ed Brito e Samuel Toda Mulher. Oitavo lugar, Natanzinho Lima, Um Beijo por Minuto. Nono lugar, Guilherme Benuto com Panda, Eu Duvido. Décimo primeiro lugar, Juan e Leandro com Danilo e Davi, Fofoca do Ano. Décimo primeiro lugar, Murilo Ruf e Saudade Estranha. 12º lugar, Grupo Pixote, No Meio do Processo. Obrigado você pela audiência, obrigado você pelo carinho. Tamo junto e misturado. É as mais pedidas da semana, edição de sabadão, dia 19 de setembro de 2026. Mande a sua mensagem, nosso WhatsApp. Você pode mandar mensagem de voz, de texto, pode pedir sua música favorita, 319-9666-1699. Também você pode ligar no 3535-1699. Aproveita e segue o nosso Instagram, @RadioMatériaFM. Tem também o Facebook, facebook.com/RadioMatériaFM. Nosso site, materiafm.com.br. 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Meio dia 49, boa tarde!
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0: Tô de volta com as mais pedidas da semana. 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
0: Quinto lugar, Natan e Zé Vaqueiro, Aproveita que eu tô obrigado. Meio dia 51, boa tarde.
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0: Eduardo Costa, imagina eu, terceiro lugar das mais pedidas da semana.
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0: Voz de Deus, 1 e 3, boa tarde.
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2: Segundo lugar.
0: Gustavo Lima, bala alojada das mais pedidas da semana. 1 e 4, boa tarde.

0: E você ouviu o som de Cristinas, Namorar com o Homem, em primeiro lugar das mais pedidas da semana. Segundo lugar, Gustavo Lima, Bala Alojada. Terceiro lugar, Eduardo Costa, Imagina Eu. É, novidade na matéria, Jota Quest com Negra Lee e Tim Maia, Descobridor dos Sete Mares. Quarto lugar das mais pedidas, Ana Castela, É Que Eu Não Te Esqueci. Quinto lugar, Natan e Zé Vaqueiro, Aproveita Que Eu Tô Obrigado. As mais pedidas da semana ficando por aqui, de volta no próximo sábado a partir do meio-dia e meia. Tamo junto e misturado. Daqui a pouquinho o nosso visão inspiração, não. Daqui a pouquinho, gente, nosso Matéria Show. E eu vou estar trazendo uma mensagem de reflexão, sim, lógico. Daqui a pouquinho, 1h10.
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8: Boa tarde! Boa tarde, meu amigo. Boa tarde, minha amiga. Começando mais uma edição do nosso Martelli Show, edição de sábado, dia 19 de setembro de 2026. Que Deus abençoe a cada um de vocês. Estamos juntos nesse lado até as 16h. E é isso aí, gente. Vamos junto nessa, fazer esse programa muito mais que especial, na sua melhor companhia. É o nosso Martelli Show, um show de alegria, amor e saudade no seu rádio. Manda sua mensagem aí no 319-9666-1699, ou também você pode ligar no 3535-1699. Tamo junto e misturado até as 16h, na sua melhor companhia, na Martelli FM, a número 1 em Matheus M, em toda a região.
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8: Antes de começar, eu queria deixar uma mensagem especial para você nessa tarde de sabadão. Gente, é uma mensagem bonita de reflexão, uma frase, né? Na verdade, é curta, mas vai dar para vocês entenderem. Depois que a gente descobre o valor da paz, não aceita mais qualquer coisa. A mente já não encontra conforto no caos, e o coração aprende a se afastar do que traz confusão. A paz vira prioridade, e tudo o que ameaça tirá-la deixa de ter espaço na nossa vida. Pense nisso. Boa tarde. Bora começar nosso Martelli Show com essa linda mensagem de reflexão. E também com essa música boa demais, gostosa de ouvir. Chitãozinho Chororó, a tal da paz, 1h15. Boa tarde.
10: Tá no

0: possamos a cada dia pensar na paz, porque a paz é muito bom. Muito melhor que confusão, muito melhor que intriga. A paz é a perfeição divina.
1: Eu, eu e Deus.
0: 1h17 na sua melhor companhia, tô contigo, não largo de jeito nenhum não. E aqui ó, não me abandona não, viu gente boa. Dudu Guidalvan, Rastros na areia, 1h18, boa tarde.

0: Pedro Duque, Dalvan, Rastros na Areia, 1h21.
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0: Pode, Jean Giovanni, 1, 2, 3, boa tarde.
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0: Ao som de Eduardo Costa, Amor de Violeiro. E você viu também Gilberto e Gilmar, capa de revista. Jean Giovanni, 1, 2, 3, do Duque Dalvan, Rastros na Areia. Chitãozinho Choró, A Tal da Paz. Obrigado você pela audiência, pelo carinho. Tamo junto e misturado. É o nosso Mateli Show. Um show de alegria, amor e saudade no seu rádio. Mande mensagem no 319-9666-1699. Ou também você pode ligar no 3535-1699. 1h32, boa tarde.
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0: Está acontecendo hoje em Matheus Leme o projeto Acupuntura para Todos. Está desde as 9 da manhã de hoje e vai até as 5 da tarde. Uma ação social que vai oferecer atendimento de acupuntura pelo valor de R$50. Uma equipe de profissionais da medicina chinesa estará reunida em um mutirão de atendimentos, voltado para pessoas que buscam, entre outros benefícios, o alívio de dores e tensões, redução do estresse e mais bem-estar. Os atendimentos serão realizados na Casa Kene, na Rua Dona Filó, próximo à subida para a Serra, no bairro Santa Cruz. É importante lembrar que os atendimentos serão somente com horário marcado, e as vagas são limitadas. Para agendar, entre em contato pelo WhatsApp do Universo Kene, 997-95-9096, 997-95-9096. Mais informações também estão disponíveis no Instagram, @ Universo Kene com 2N. Acupuntura para todos, nesse sábado, viu? Tá acontecendo desde as 9 da manhã e acaba lá para 5 da tarde, então aproveita, dá tempo ainda. Na Casa Kene, em Matheus Leme, valor social de apenas R$50 por atendimento. O projeto Cultura e Transformação chega à sua quinta edição e traz para os moradores de Matheus Leme um curso técnico de costura, 100% gratuito, a partir de 30 de setembro no Centro Comunitário Parque da Serra, Rua Idanina Moreira de Jesus, 1065. No bairro Parque da Serra, e no CRAS 1, Rua Angelina Conceição de Jesus, 141, no bairro Santa Clara. A pré-inscrição pode ser feita até dia 23 de setembro presencialmente nos locais do curso. Uma seleção será feita de acordo com a análise de perfil e a disponibilidade de vagas para selecionar as candidatas. O curso é aberto ao público, mas direcionado principalmente para as mulheres. Participe também da inauguração da sala multissensorial da APAE Matheus Leme. Nesta segunda, a partir das 10 da manhã, na Rua Maria Menina, 125, Nosso Senhor do Rosário, um espaço inovador de estimulação criado para promover desenvolvimento, bem-estar e qualidade de vida. Você é o nosso convidado, viu? Inauguração da sala multissensorial da APAE Matheus Leme. A qualquer momento, voltamos com a nossa utilidade pública. 1h35, boa tarde!
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1: Essa aqui eu vou mandar para Alexandre no Parque da Serra, Henrique e Juliano, A Maior Saudade, 1h52.

E você curtiu o som de Dani Davi, Não Mexe Nas Minhas Gavetas, Bruno Marrone, Que Vontade, Henrique Juliano, A Maior Saudade, Theo e Luan com Gustavo Mioto, Proporcional. E você ouviu também Crito e Romário, Aí Eu Chorei, Zeneto e Cristiano, Quilômetros, e Ana Castelo, Nosso Quadro. Tamo junto e misturado, Matéria FM, 29 anos com você. Manda sua mensagem aí, 319-9666-1699. Ou ligue também no 3535-1699. 2 em ponto, boa tarde.

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3: Bora mandar um abraço pra turma, tá ligado na 87.9. Alô, Chico, hein, Azulita? Alô, também a Liliano Vila Suzana, Alexandre no Parque da Serra, John no Açoado Rosário, Massa no Santa Luzia, Paulo Melo no Vale Verde. Manda um abraço também pra Ed Ramiro no Açoado Rosário, Anderson e Amanda no Central, Kaique da Cacá Bikes no centro da cidade, Sônia no Mangabeiras. Um abraço também para Sirne na Rede Galvão do Galinha, sempre ligado também na 87.9, toda a equipe lá, obrigado pela audiência, obrigado pelo carinho, tamo junto e misturado. É nóis, queridos. Alô, Eunice no Duque de Caxias, Aluadinha no centro da cidade, tamo junto.
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3: Henrique. 12h04, boa tarde, essa aqui eu vou mandar para Liliano Vila Suzana. E também quem gosta dela também é a Marli, pedindo nosso lado Rosário. João Paulo Daniel, desejo de amar. Boa tarde!

Roberta Miranda, duas taxas. Duas taças de vinhos. Chico Rei Paraná, Graninho Prisioneiro. César e Paulinho, você é tudo que pedir pra Deus. Gingênio, bebo pra caralho. E João Paulo Daniel, deseja amar. Obrigado você pela audiência, pelo carinho. Tamo junto e misturado. Manda sua mensagem no 3199-666-1699. Ligue também no 3535-1699. Tamo junto e misturado. Matéria FM, 29 anos com você. 12h21, boa tarde.

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8: 2h25, tamo de volta.
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8: Pode Vitor Fernandes, vou falar que não quero.

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0: Gaviões do Forró. Aviões chegou! E você ouviu também ao som de Davi Magalhães, Apaixonei Não Foi Pouco, com Luísa Martins, Vitor Fernandes, Vou Falar Que Não Quero. Obrigado você pela audiência, pelo carinho, tô contigo até as 4 da tarde. O nosso Matéria Show, um show de alegria, amor e saudade no seu rádio de Santo Sabadão, dia 19 de setembro de 2026. Estamos juntos em misturado Matéria FM, 29 anos com vocês. 2h35, boa tarde.
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0: Vamos para Zin, cheiro de shampoo. E você viu também Crente Camargo, Preciso Esquecer, Léo Chaves, Quando a Gente Sonha, Zé Neto e Cristiano, Mês e Pouco, Henrique Juliano, Outro Personagem, Luan Santana com Sandy, Mesmo Sem Estar, Caut Beat, O Maluco Cowboy. Obrigado você pela audiência, pelo carinho, tamo junto e misturado, Matéria FM, 29 anos com você. Manda sua mensagem aí, 319-9666-1699. Ou também você pode ligar no 3535-1699. 3 horas em ponto, boa tarde.
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0: Eu vou fazer o leilão, hein?
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0: Você ouviu a Dose Dupla aí, né? César Menotti e Fabiano, leilão. Você ouviu também ao som de César Menotti e Fabiano, aqui não. E antes da dose, Jean Giovanni, Eu Quero Te Amar, Cristi Ralph e Vira Virou, João Mineiro e Marciano, Telefone Mais, Zezé de Camargo e Luciano, Da Boca Pra Fora. Obrigado você pela audiência, obrigado você pelo carinho, manda sua mensagem no 319-9666-1699. Ligue também no 3535-1699 ou também você pode seguir o nosso Instagram, viu? @ Rádio Matéria FM, tem também o Facebook, facebook.com/radiomateriafm, e tem o site, né, materiafm.com.br. 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Você pode ouvir a nossa programação também na Alexa, viu? Só falar assim, Alexa, toca a rádio de Matheus M e ficar ainda mais conectada com a rádio que está com você há 29 anos e estou contigo até as 4 da tarde, nosso Matéria Show, um show de alegria, amor e saudade no seu rádio, edição de sabadão, 19 de setembro de 2026. 3h23, boa tarde!
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0: Estamos de volta!
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0: De volta na sua melhor companhia, 3h27. Sábado, Badu, Badu. Mato Grosso e Matias, sábado. Tamo junto, é nóis, que é nóis. Boa tarde, 3h27.

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2: Leonardo, eu juro, 3:37, boa tarde.

que você ouviu Chitãozinho Choró, por quê? Brigamos! Você viu também Leandro e Leonardo, eu juro. Ed Camargo e Luciano, apaixonado por você. Você viu também Geringênio, freio de mão a pedido do Paulo Melo no bairro Vale Verde. E também Mato Grosso e Matias, sábado. Obrigado pela audiência, obrigado pelo carinho, tamo junto. Bota sua mensagem, 319-9666-1699, ligue também no 3535-1699. Tamo junto, é nóis, que é nóis. 3h46, boa tarde.

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Boa tarde, Matéria FM. Boa tarde, locutor Alexandre Henrique. Aqui é o Titonho. Põe a moda pra nós aí, senhor. Põe aquela lá do Barrelito, Amarimos. Eita, moda boa. Essa rádio Matéria FM, a rádio é boa demais, compadre. Foi pra nós aí, eu tô na audiência aqui, o programa tá bom demais, chamadão bruto, uai. Tô ouvindo aqui, viu? Abraço pra vocês, cambada.

0: você ouviu de Pauli Paulino, tô por aí, Chico Rei Paraná, Amor Rebelde, Barrelito Amanimos, a pedido do Titonho. Obrigado a vocês pela audiência, pelo carinho, tô ficando por aqui. De volta na segunda-feira, a partir das 5 da tarde, no comando do nosso Matheus Show. Tô ficando por aqui, mandou um abraço pra Eunice Indu de Caxias, mandou mensagem aqui. Boa tarde, esse vovô. Também tô ali ligadona, viu? Não abandono matéria e nem o locutor. KKK, um ótimo fim de semana. Obrigado, Dionísio. Um ótimo fim de semana pra você também. É, mandou um abraço pro Marcos no Poço Nebreu Dourado, ligado também, né? Na 87.9. Titonho também tava ligadinho, mandou um áudio, pediu uma música do Barrelito. Aí é bom demais. Alô, Titonho, tamo junto e obrigado pela audiência. É, a Liliana Via Suzana também tava ligada. Tava não, né? Obrigada, eu falei assim, né? Porque ela mandou um áudio aqui pedindo música, a gente já atendeu. Agora tá sempre ligado na 87.9. O Paulo Melo Barvalho Verde também sempre ligado. Deixa eu ver aqui, Alexandre do Parque da Serra. Chico em Azulita também ligado na 87.9. Tamo junto, tô ficando por aqui. De volta na segunda-feira a partir das 5 da tarde, depois do programa Tarde Legal com Márcio Canuto. Que Deus abençoe a cada um de vocês. Um bom sábado. Um bom final de semana pra vocês, um bom descanso. Bora descansar que segunda-feira tem mais. Semana que vem temos que estar disposto. Uma semana cheia de bênçãos. Que Deus abençoe a cada um de vocês. Alimente sua fé, que os seus medos morrerão de fome. Aproveita muito bem a vida, que você vai passar muito tempo morto. 4 e 2, Roberta! Tô indo, vocês ficam com Deus, fica a nossa programação, Matéria FM, e aqui ó, juízo, hein? Segunda-feira logo ali, fui! Vá com
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0: iPhone 5 e 20. Obrigada pela sua companhia, uma linda tarde.
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1: 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Boa noite, Pai. Termina o dia e a Ti entrego o meu cansaço. Obrigado por tudo e perdão. Te agradeço pela esperança que hoje animou meus passos, pela alegria que vivi no rosto das crianças. Obrigado pelo exemplo que recebi daqueles que encontrei em meu caminho. As crianças, os jovens, os velhos, os pobres, os ricos, os trabalhadores. Obrigado pelo dia que tive. Obrigado pela luz, pela noite, pela brisa, pelo alimento, pelo meu desejo de superação. Obrigado, Pai, porque me deste uma mãe. Perdão também, Senhor. Perdão pelo meu rosto fechado e carrancudo. Perdão, porque esqueci que sou irmão de muitos. Perdão, Pai, pela falta de colaboração e solidariedade. Perdão por ter guardado para mim tua mensagem de amor. Perdão por não ter conseguido hoje dizer sim, a exemplo de Maria, nossa mãe. Perdoa-me, Pai, e abençoa os meus propósitos para o dia de amanhã. Chegamos ao fim do dia, contemplando a luz da tarde, louvamos o Pai, o Filho e o Espírito Santo de Deus. Amém.
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0: 7:25.
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0: Rádio Mattelli, agora são 8:55. Boa noite.
1: Seu beijo é coisa de um...